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6: 21 horas e 11 minutos.
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0: 21h22.
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4: 21 horas e 40 minutos.

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3: 21 horas e 54 minutos.
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6: 22 horas e 10 minutos.

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1: 22 horas e 18 minutos.

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2: 22 horas e 30 minutos.
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Ao final deste sábado, recordemos dos mais necessitados do pão de cada dia, de um trabalho, daqueles que estão doentes em casa ou nos hospitais, pelas pessoas em solidão. Que Deus, que sabe quem é cada um deles, possa lhes dar aquilo que precisam, pela intercessão de sua mãe, Maria Santíssima. Durante a semana, a igreja dedica cada dia a uma devoção especial. O sábado é dedicado a Nossa Senhora Maria Santíssima. Rezemos. Em nome do Pai, e do Filho, e do Espírito Santo. Amém. Você pode me acompanhar mentalmente. Ó Cristo, dia e esplendor, na terra o oculto aclarais. Sois luz de luz, nós o cremos, luz aos fiéis anunciais. Guardai-nos, Deus, nessa noite, velai do céu nosso sono. Em vós, na paz, descansemos, em um tranquilo abandono. Se os olhos pesam de sono, vele fiel a nossa mente. A vossa destra proteja quem vos amou fielmente. Defensor nosso, atendei-nos, freai os planos malvados. No bem, guiai vossos servos, com vosso sangue comprados. Ó Cristo, Rei piedoso, a vós e ao Pai toda a glória, com o Espírito Santo, eterna honra e vitória. Peçamos a proteção de Nossa Senhora para que tenhamos uma noite tranquila e um sono restaurador. Que em nossa vida tenhamos mais sensibilidade com as pessoas que têm as mais diversas necessidades. Amém. À vossa proteção recorremos, Santa Mãe de Deus. Não desprezeis as nossas súplicas em nossas necessidades, mas livrai-nos sempre de todos os perigos, ó Virgem gloriosa e bendita.

0: Que o Senhor Todo-Poderoso nos conceda uma noite tranquila e no fim da vida uma morte santa. Em nome do Pai, e do Filho, e do Espírito Santo. Amém. Obrigado por rezar comigo. Deus abençoe a sua noite. Tenha um excelente final de sábado e até amanhã.
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3: 1,3.
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7: É aquela nossa viagem toda especial, né? Com música, com destaques nacionais, internacionais, novidades, as mais antigas. Tudo pra fazer esse momento mais especial do seu dia. Muito prazer, eu sou o Marcos. A gente tá junto pra mais uma vez aqui nesse quase encerramento de semana. A gente tá na quinta-feira e o Momento Love tá começando por
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7: O amor cresce quando existe constância. Não é aquela presença intensa que dura pouco, mas a que permanece nos dias comuns, nas conversas sinceras, nas escolhas repetidas. Amar é estar disponível emocionalmente, é mostrar com atitudes que o sentimento não depende do momento. Ele é decisão. Esse é o amor. Então bailei pra começar.

0: ano era 2005, mas neste ano você sempre será. Os que fez parte da Malhação, né? E Tears for Fears também passaram por aqui. Já já a gente volta com muito mais.
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6: Amém.
7: 23 horas e 9 minutos.
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0: A gente segue com James Arthur e Anne Marie.

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0: Roberto Victor Clay. Aqui no Moment Love, o amor já se mudou para Cabran Ferry, Lady Gaga e Bradley Cooper também passaram por aqui. Amar também é aceitar que ninguém vem pronto. Todo mundo passa por ajustes, aprendizados, mudanças. O amor que vale a pena é aquele que não desiste no primeiro desafio, mas também não insiste onde falta respeito. Ele encontra equilíbrio entre persistir e saber a hora de preservar a própria paz. Esse é o Moment Love no seu rádio, daqui a pouquinho a gente tá de volta.
1: Olha a hora certa, gente, agora 23:28.
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2: 3,3. 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
0: E aí, como é que você tá? A gente tá de volta aqui. É o Moment Love que tá rolando no seu rádio com aquele momento de tradição. Love and Words já está chegando.
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Street Boys aqui no Momento Love. Essa música é da Kelly Clarkson, mas ganhou uma versão em português da Tânia Mara, que tocou bastante por aqui. É, se quiser, no Momento Love.

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3: Meia-noite, bom dia.
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3: Com a Mãe Aparecida, Rede Aparecida de Rádio, uma ótima e abençoada madrugada. Madrugada de um novo dia, estamos chegando com a segunda parte do programa Com a Mãe Aparecida. Eu, Eduardo José, a partir de agora fazendo companhia a vocês em mais uma madrugada. Que esta madrugada seja uma madrugada de bênçãos e graças em nossa vida. Que o nosso dia seja um dia abençoado. Obrigado a você, meu irmão, que nos acolhe pelas rádios parceiras, irmãos que nos acolhem pelo aplicativo Aparecida e também irmãos que nos acolhem pelo a12.com/Rádio Aparecida. Louvando, rezando e agradecendo ao bom Deus por tudo que temos, por tudo que somos. Como é bom poder estar mais uma vez juntinho de vocês aqui pela Rádio Aparecida. Com a produção de Marcos Tiago, com a coordenação de Paula Castro, a direção do padre missionário redentorista, padre Vanderlei Souza. Hoje nós já estamos vivendo o dia 7, isso mesmo, dia 7 de junho 2026, Domingão da Graça de Deus, domingo, dia do Senhor, décimo domingo do tempo comum. E você, meu irmão, conosco nesta caminhada de fé, de oração, de louvor e glória ao nosso bom Deus e também à nossa mãe, a Virgem Maria, pedindo a ela sempre a sua intercessão. A nossa querida Mãe Aparecida, ela que nos acolhe, ela que nos orienta, ela que nos livra de todo mal, de todo perigo. Pedindo sempre, mãezinha querida, a sua intercessão. Bênçãos. Obrigado também, mãe, pelo seu cuidado para com cada um de nós. Obrigado a você, meu irmão, minha irmã, que a partir de agora nos faz companhia. Quem está chegando neste Domingão da Graça de Deus, como acontece aos fins de semana, o nosso querido padre missionário redentorista, padre William Betônio, trazendo para nós esse momento de reflexão, de evangelização com os ponteiros a

0: concebeu do Espírito Santo. Ave Maria, cheia de graça, o Senhor é convosco. Bendita sois vós entre as mulheres, e bendito é o fruto do vosso ventre, Jesus. Santa Maria, Mãe de Deus, rogai por nós, pecadores, agora e na hora da nossa morte. Amém. Rogai por nós, Santa Mãe de Deus, para que sejamos dignos das promessas de Cristo. Oremos e fundi, Senhor, vos rogamos a vossa graça em nossos corações, para que nós que conhecemos pela anunciação do anjo a encarnação de Jesus Cristo, vosso Filho, cheguemos por sua paixão e morte de cruz a glória da ressurreição. Pelo mesmo Cristo nosso Senhor. Amém.
1: Olá, queridos ouvintes da Rádio Aparecida, da Rede Aparecida de Rádios. Eu sou o padre William Betônio, missionário redentorista. E você já sabe, né? Aos sábados e domingos estou aqui com você, neste momento em que os ponteiros apontam para o infinito. Obrigado por você dar o prazer da sua audiência, e também para mim é um grande prazer estar junto com você, partilhando um pouquinho da minha reflexão acerca deste domingo que abre a décima semana do tempo comum. Bem, nós estamos no ano A da nossa, do nosso ciclo litúrgico, o Evangelho de Mateus. Inclusive, é o evangelho que fala da conversão de Mateus. Ele conta a sua própria conversão, a sua experiência. E eu posso dizer que o fio condutor desta nossa liturgia é a misericórdia como porta de entrada oferecida pelo próprio Cristo. O acesso a Deus, às coisas sagradas, não se dá pelo mérito moral ou da correção ritual, mas pela consciência da nossa necessidade da cura interna, pessoal, de receber a proposta que o Cristo tem para cada um. Então, em primeiro lugar, o reconhecimento da fragilidade, depois o sacrifício do nosso próprio ego e a resposta, deixar para trás tudo aquilo que tínhamos como a grande prioridade. A primeira leitura de hoje já vai nos mostrar isto, né? É o profeta Oséias que vem nos falar que ele é a voz de Deus denunciando um amor que é passageiro, como o nevoeiro da manhã, superficial. Enquanto Deus oferece para nós um amor incondicional, muitas vezes oferecemos para ele algo muito superficial. E é neste trecho de Oséias que está essa passagem tão conhecida: quero misericórdia e não sacrifício. Essa passagem é citada por Jesus num outro evangelho também. O culto exterior dessa maneira é algo vazio, que não alcança o coração de Deus, porque aquilo que alcança o coração de Deus é a disponibilidade total de si mesmo. A segunda leitura, carta de São Paulo aos Romanos, ele nos traz o patriarca Abraão como modelo daquela esperança que nunca se perde. Abraão é aquele que sempre esperou em Deus. Isso se conecta com a ideia de um Deus que não busca pessoas perfeitas, pessoas que são justas por si mesmo, mas busca um coração realmente aberto, disponível, um coração que se faça pequeno e que compreenda a grande misericórdia de Deus para consigo mesmo e para com os outros. E como eu já falei, né, a respeito do evangelho de Mateus, que conta a história do próprio Mateus, da sua conversão, nós vemos nessa cena do evangelho que o ponto de virada da vida de Mateus está neste convite que Jesus faz para ele. Jesus rompe todas as barreiras sociais e religiosas da época, porque ele vai conversar com um cobrador de impostos. Isso era considerado um grande pecado para os judeus em geral. Os cobradores de impostos eram considerados grandes traidores da sua própria pátria, e ele é questionado, o próprio Jesus é questionado pelos fariseus por esse contato direto, né? E é justamente aí que Jesus, ele responde e invoca o profeta Oséias, né? O médico serve para os doentes e não para os sãos. Eu quero a misericórdia, eu quero o coração misericordioso e não o sacrifício. Então nós vemos aqui nesta liturgia desta semana que ao celebrarmos a solenidade do corpo e sangue de Cristo, a entrega total de Jesus Cristo na quinta-feira passada, agora somos convidados a fazer parte dessa mesa. A liturgia de hoje garante que não é necessário ser perfeito para participar dessa mesa. Basta reconhecer que é necessitado da graça, do amor e da misericórdia, porque ele pode oferecer isso a todos nós. Basta respondermos, assim como o próprio Mateus respondeu com a sua vida, mudando todo o sentido da sua vida para alcançar o reino de Deus. Por hoje eu vou ficando por aqui, agradeço a sua audiência, muito obrigado, na próxima semana estarei com você novamente. E até lá com as bênçãos da Mãe Aparecida.
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Meia-noite, 15 minutos, banda Vida Reluz, Mar de Vitórias. Com a Mãe Aparecida, Rede Aparecida de Rádio, Música, Fé e Missão. Obrigado a você que já está participando conosco pelo nosso WhatsApp, o 3104-1043, enviando a sua mensagem de fé, de amor, paz e esperança e também as suas intenções para rezarmos juntos o Santo Terço, logo mais às 4 da manhã, o Santo Terço Mariano. Obrigado pela sua companhia. Mar de Vitórias cantou pra gente, banda Vida Reluz. E o nosso momento, meu irmão, minha irmã, o nosso momento é de oração, momento de agradecermos ao nosso bom Pai por tudo que temos, por tudo que somos.

Obrigado, Senhor, por permanecerdes conosco no sacramento do vosso corpo e sangue. Em cada celebração eucarística, renovais vossa entrega de amor pela humanidade e nos convidais a viver em comunhão convosco e com os irmãos. Aumentai em nós o amor pela Eucaristia. Que jamais nos acostumemos com tão grande mistério e que possamos reconhecer em vosso corpo santo a fonte de nossa força, paz e salvação. Fazei de nós pessoas mais fraternas, solidárias e comprometidas com o Evangelho. Que alimentados pelo pão da vida, saibamos repartir amor, esperança e caridade aos que mais necessitam. Abençoai a Igreja, os sacerdotes, os ministros e todos os fiéis que testemunham sua fé em vosso nome. Que a presença viva da Eucaristia transforme nossos corações e renove nossa vida espiritual. Amém.

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0: Jovens de Maria, cantando pra gente, somos Jovens de Maria. Meia-noite, 27, bom dia, com a mãe Aparecida, música, fé e missão.
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4: Deus ama a pequenez e gosta de realizar grandes coisas mediante a pequenez, como testemunha Maria. Por isso, não tenhamos medo dos números pequenos, dos sucessos que tardam, da relevância que não se avista. Não é este o caminho de Deus. Olhemos para Maria, que na sua pequenez é maior que o céu.
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6: Rede Aparecida de Rádio, juntinho de você. Deixa eu abraçar aqui uns irmãos que estão conosco, louvando e agradecendo lá em São José do Rio Preto, o Ayrton e o Miguel rezando com a gente, louvando e agradecendo ao bom Deus por tudo em nossa vida, na vida de nossa família, todos rezando. A Micaela também rezando conosco, louvando e agradecendo a Deus por tudo, louvando também os nossos irmãos pelas estradas do Brasil, que rezam conosco todos os dias, pedindo a proteção e a intercessão da Mãe Aparecida e as bênçãos do nosso Pai Misericordioso por eles, pelas famílias, pelos colegas de estrada também. A você, meu irmão, que já está aí, ó, na luta, trabalhando nesta madrugada conosco, fazendo companhia. Vamos juntos, né? Até às 5 da manhã, louvando e agradecendo por tudo em nossa vida. Agora, 12:32.
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2: Salmo 49. A todo homem que procede retamente, eu mostrarei a salvação que vem de Deus.
3: A todo homem que procede retamente, eu mostrarei a salvação que vem de Deus.
2: Falou o Senhor Deus, chamou a terra, do sol nascente ao sol poente a convocou. Eu não venho censurar teus sacrifícios, pois sempre estão perante mim teus holocaustos.
3: A todo homem que procede retamente, eu mostrarei a salvação que vem de Deus.
2: Não te diria se com fome eu estivesse, porque é meu o universo e todo ser. Porventura comerei carne de touros? Beberei acaso o sangue de carneiros?
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2: Imola a Deus um sacrifício de louvor e cumpre os votos que fizestes ao Altíssimo. Invoca-me no dia da angústia e então te livrarei e hás de louvar-me. 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

0: Não há Deus tão grande como tu, Laércio Oliveira, cantando pra gente, 12:42.
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2: Páscoa de Jesus se manifesta em cada um de nós, nas pessoas, nas comunidades que dão testemunho de misericórdia, reconciliação e paz. De maneira especial, lembro nesta oração os aniversariantes de hoje, a Karina de Campinas e o Paulo, que trabalha no liceu aqui em Campinas. Iniciemos esta oração invocando a Santíssima Trindade. Em nome do Pai, do Filho e do Espírito Santo. Amém. Senhor nosso Deus, nosso Pai, nós cremos em vós, nós esperamos em vós, nós vos amamos, nós vos agradecemos este dia e vos damos graças porque estamos com vida. Oferecemos este dia ao Senhor com todas as nossas alegrias e sofrimentos, com todos os nossos trabalhos e divertimentos. Guardai-nos do pecado e fazei de nós instrumentos de vossa paz e do vosso amor. Ajudai-nos a observar vossos santos mandamentos. Amém. Domingo, dia 7 de junho. O trecho do evangelho de hoje é escrito por Mateus, capítulo 9, versículos de 9 a 13. Anúncio do Evangelho de Jesus Cristo segundo Mateus. Naquele tempo, partindo dali, Jesus viu um homem chamado Mateus, sentado na coletoria de impostos, e disse-lhe: segue-me. Ele se levantou e seguiu a Jesus. Enquanto Jesus estava à mesa em casa de Mateus, vieram muitos cobradores de impostos e pecadores e sentaram-se à mesa com Jesus e seus discípulos. Alguns fariseus viram isso e perguntaram aos discípulos: por que vosso mestre come com os cobradores de impostos e pecadores? Jesus ouviu a pergunta e respondeu: aqueles que têm saúde não precisam de médico, mas sim os doentes. Aprendei, pois, o que significa: quero misericórdia e não sacrifício. De fato, eu não vim para chamar os justos, mas os pecadores. Palavra da salvação. O evangelho deste domingo apresenta o chamado de Mateus, cobrador de impostos, pecador segundo a mentalidade dos líderes religiosos, por colaborar com o Império Romano. Após o convite, Mateus prontamente se coloca no caminho com Jesus. O chamado se dá num ambiente de trabalho e não religioso. Mateus convida Jesus para uma refeição em sua casa. Nessa refeição havia publicanos e pecadores. É uma festa entre Jesus e os convidados na casa de Mateus. Como sempre, os fariseus começam suas críticas pelo fato de Jesus fazer refeição com os pobres e pecadores. Em resposta, Jesus diz que os doentes são os que necessitam de médico, não os que se dizem pessoas de bem. Jesus se mostra livre e não se deixa aprisionar pelos esquemas humanos, nem pelas teorias religiosas. Peçamos hoje especialmente a bênção de Deus para as famílias. A família é a principal responsável pela formação da consciência humana e cristã de uma pessoa. A família é a célula principal da sociedade e atualmente vemos um grande sofrimento de tantas famílias que passam por dificuldades em seus relacionamentos. Reúna sua família e peçamos juntos a Deus a sua bênção. Oremos. Deus de misericórdia, criador e reparador do vosso povo, que fizestes da família humana, constituída pela aliança nupcial, o sacramento de Cristo e da Igreja, derramai a abundância das vossas bênçãos sobre esta família reunida neste momento, para que aqueles que nela vivem unidos pelo amor sejam fervorosos no espírito, assíduos na oração, solícitos uns pelos outros, atentos às necessidades de todos, e deem testemunho da fé pela palavra e pelo exemplo. Por nosso Senhor Jesus Cristo. Amém. Que Deus Todo-Poderoso vos livre sempre de toda a adversidade e derrame sobre você as suas bênçãos. O Senhor esteja convosco, Ele está no meio de nós. Pela intercessão do apóstolo São Marcos, desça sobre você, sobre a sua família e intenções, a bênção do Deus Todo-Poderoso. Pai, Filho e Espírito Santo. Amém. O abraço de hoje vai para o Buiú e a Carla de Avaré. Um abraço para a Juliana de São Carlos, para o Júlio de São José dos Campos, para o Marcelo de Lavrinhas e um abraço para a Cida e para o Pepe. Sou o padre Edmilson Moraes, salesiano de Dom Bosco, e moro em Campinas, no estado de São Paulo, no Colégio Liceu Salesiano Nossa Senhora Auxiliadora. Que Deus e Nossa Senhora, sua mãe e nossa, continue caminhando com você hoje. Abraço. Até mais.
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0: Passando para a 1 da manhã, madrugada de domingo, dia do Senhor, só em ti viver, na voz de Laís Mota. Obrigado a você que nos acolhe, você que reza conosco, em mais uma madrugada, com a mãe Aparecida. Obrigado a você no seu trabalho, na sua casa, onde quer que você esteja, nossos irmãos em Cristo.
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0: Coral Paulos, Deus é rico em misericórdia. 12:52.

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7: 1:02, horário de Brasília. Bom dia a você, meu irmão, a você, minha irmã, que reza conosco, mandando um abraço muito fraterno aos nossos irmãos lá no Amazonas, isso mesmo, lá na cidade de Tefé, rezando conosco pela Rádio Rural FM, a 93.9, nossa co-irmã, parceira na rede Aparecida de Rádio, rezando com a gente. Obrigado também aos nossos irmãos em Porto Velho, Rondônia, pela Rádio Caiari FM, rezando através da nossa Rádio Caiari FM 103.1. Em Rondônia, também em Guajará Mirim, a Rádio Educadora FM a 88.7. Lá em Roraima, rezando conosco, louvando e agradecendo, em Boa Vista, pela Rádio Monte Roraima FM a 107.9. A todos esses nossos irmãos queridos, obrigado pelo carinho, pela sua companhia, pelas suas orações, rezando louvando e agradecendo. 1:03, deixa eu abraçar aqui também os irmãos que estão participando com a gente. É, tá no trabalho, deixa eu ver quem é que está no trabalho aqui. É o Pablo Fernando, de Patos de Minas, que a Mãe Aparecida sempre nos leve mais próximo do tão glorioso Senhor Jesus Cristo. Nosso irmão querido Pablo tá lá trabalhando, louvando e agradecendo, né, meu irmão? Aí em Patos de Minas, louvando e agradecendo sempre. A Elaine em São Paulo, rezando por ela, pela família, pelos amigos, pelos vivos e falecidos. Quem reza com a gente também é o Eliomar Aparecido, é, pedindo os bênçãos pela família, por ele, especialmente para a filha dele, a Amy. É, louvando e agradecendo pela vida e saúde dela e pedindo que a Mãe Aparecida passe à frente e cuide de tudo, tudo, tudo na vida dela. Né, meu irmão? Obrigado, viu, por partilhar conosco o Eliomar Aparecido, rezando por ele e especialmente pedindo orações pela filhota dele, a Amy. Louvando e agradecendo pela vida dela, né, meu irmão? É isso mesmo, viu? Continue aí firme, rezando, louvando e agradecendo. O Jair de Freitas, lá em Morrinhos, nosso irmão querido, rezando por ele, pela família, em especial pelo filho dele, o Pedro Henrique, tá com um probleminha renal lá e pedindo orações por ele, pedindo que a Mãe Aparecida interceda pela vida e saúde dele. Amém. Abraços a todos. Obrigado, meu irmão querido Jair de Freitas. Pedro, força aí, viu, meu irmão? Força aí, continue rezando, pedindo sempre a proteção da Mãe Aparecida na sua vida e tomando, né, os medicamentos que o médico passar direitinho, né? Cuidando, tomando muita água, né, meu irmão? Tá com problema renal, precisamos tomar água, nos hidratar sempre. 1:05.
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0: 1:13, Alisson cantando pra gente Senhora da Vida, com a mãe Aparecida.
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0: 1:18, madrugada de domingo, 10º domingo do tempo comum, e você rezando com a gente. Padre Antônio Maria, no Mar de Maria.
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0: Gabi Pedroso chegando com a nossa crônica deste domingo.
2: A vida se ganha na doação generosa. Não se lamente. O que se perde retorna de outra forma. Rumi. O quão é difícil deixar as coisas, mudar padrões, esvaziar a mente, perder coisas, perder disputas. O nosso ego foi programado para ganhar sempre, controlar, ter razão sempre, buscar seguranças, amontoar coisas, dar a última palavra. E assim a vida se torna uma batalha, uma luta, uma guerra. O imperativo é matar um leão todo dia. E nesta cegueira não se consegue vai ver, perceber, sentir e muito menos ser. Jesus nos ensina que quem perder a sua vida vai ganhá-la. Lucas capítulo 17, versículo 33. Ganhar aqui não é no sentido de vitórias, de ser o primeiro. Ganhar é dar sentido, compreender que a vida se ganha na doação generosa, na entrega, na capacidade de amar no sentido pleno do termo. Os que aprendem a ganhar sabem que a vida vai se perdendo na entrega, na doação, no suor. E esta vida que se esvai no tempo vai se transformando em vida saborosa, generosa e plena. Frei Paulo Sérgio, Ordem dos Frades Menores.
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8: 1:32. Obrigado a você que nos faz companhia nesta madrugada de domingo, louvando e agradecendo por tudo na sua vida.
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8: Padre Rubens Gomes de Carvalho, missionário redentorista, chegando.
9: Aprofundando estamos sobre os sacramentos de iniciação cristã. Estamos descobrindo o significado de sacramentos como sinais eficazes que comunicam e realizam a santificação e salvação. Isso através dos gestos e objetos. Esses gestos e objetos do sacramento que celebramos nós chamamos de, aprofundando sobre o sacramento da iniciação cristã, estamos descobrindo o significado dos sacramentos como sinais eficazes que realizam e comunicam a santificação e a salvação que Jesus nos trouxe. Isso acontece através de gestos e objetos. Esses gestos e objetos, na aplicação dos sacramentos, nós chamamos matéria e forma ou fórmula, que são as palavras próprias de cada sacramento. Por exemplo, no batismo, a matéria que usamos é a água natural. E a forma ou fórmula do batismo, ele é constituído pelas palavras: eu te batizo em nome do Pai, do Filho e do Espírito Santo. Na crisma ou confirmação, o gesto, o objeto, a matéria, constitui-se pela unção com o óleo perfumado, com bálsamo. A forma, pelas palavras no momento da unção: recebei o Espírito Santo, dom de Deus. Esses sinais, esses gestos, matéria, forma, por serem sacramentos, são eficazes, porque pela autoridade e costume da Igreja, em nome de Jesus Cristo, realizam o que prometem. O Espírito Santo atualiza na Igreja, pelos sacramentos e por ela, a ação santificadora e salvadora, nascida, proveniente do mistério pascal do Salvador, vida, paixão, morte e ressurreição, que Cristo conquistou e, por ser Deus, realiza o bem e santifica. Deste mistério pascal de Cristo brota a salvação da humanidade, e na história humana dele, de Jesus, da pessoa, brotam os sacramentos que santificam, através da história, pela ação do Espírito Santo, que atualiza a salvação de Jesus durante a existência da Igreja até o final dos tempos. Que bom, né? Sacramento comunica a graça de Deus durante todo o trajeto da pessoa humana. Um abraço para vocês. Nos encontraremos logo, logo. Tchau.
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Zezinho cantando pra gente Cantiga Mariana, com a Mãe Aparecida, Rede Aparecida de Rádio, Música, Fé e Esperança.

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1: Padre Reginaldo Carreira chegando neste domingão da graça de Deus.
2: Às vezes é preciso achar uma estratégia nova para se viver bem. Encontrar um caminho, achar um novo jeito, uma nova perspectiva, isso não é fácil. Estamos presos às nossas manias e costumes, aos nossos roteiros para alcançar as soluções para aqueles problemas que sempre resolvemos daquele jeito e sempre deu certo. Mas não tem jeito de fugir. Mais cedo ou mais tarde, a vida vai nos levar a uma mudança. Vai nos pedir um novo passo, uma nova direção e nos conduzir a uma nova perspectiva. No início, sempre haverá o medo, o simples e comum medo do novo e do desconhecido. Mas logo essa sensação desaparece e dá lugar a outra percepção, mais adequada e gratificante, quase um respiro de vida e esperança, um novo ar que é revigorante e se traduz em coragem, curiosidade, motivação e alegria. Se abra ao novo e conte com a graça de Deus.

0: Deus abençoe você.
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2: Os santos nos ensinam. Hoje, dia 7 de junho, a igreja celebra a memória de São Marcelino Champagnat. E eu, Padre André, estou com você, amigo e amigo ouvinte, para conhecermos um pouquinho mais a história deste grande santo. Lembramos um santo recentemente canonizado pelo Papa João Paulo II e que é o fundador dos Irmãos Maristas. Marcelino José Bento nasceu na França no ano 1789. De família camponesa, grande devoto da Santíssima Virgem, lutou muito para conseguir formar-se e ser ordenado sacerdote da Igreja de Cristo. Como padre, destacou-se por ser um pastor ocupado com a caridade, os doentes e principalmente com a educação das crianças e jovens. Diante da realidade, São Marcelino Champagnat foi se abrindo com outros ao carisma que o afastou de suas atividades paroquiais para dirigir a congregação dos Irmãos Maristas fundada por ele. Esta congregação, que foi e ainda é uma providência divina para a sociedade, não é formada por padres, mas sim por irmãos consagrados ao apostolado do ensino, visando principalmente os mais desfavorecidos. São Marcelino José Bento viu essa obra de Deus crescendo, até que, em 1840, aos 51 anos de idade, morreu e entrou na Igreja Triunfante. Ó Deus, pela intercessão de São Marcelino Champagnat, iluminai a mente e o coração de nossos jovens, para que, ao tomarem conhecimento de vossa palavra, possam amar-vos e servir-vos com o ardor próprio de sua idade. Iluminai também os mestres, dando-lhes espírito de sabedoria, para que possam conduzir retamente os discípulos que lhes são confiados. São Marcelino Champagnat, rogai por nós.
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0: Alencastro, Amor Maior, 1:45, com a Mãe Aparecida, onde quer que você esteja, rezando com a gente.
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2: Ouvintes da Rádio Aparecida, Rede Aparecida de Comunicação, e do programa Você Também é Chamado. Nós iremos refletir hoje o versículo bíblico: se alguém quer me seguir, renuncie a si mesmo, tome a sua cruz de cada dia e siga-me. Lá do Evangelho de Lucas, capítulo 9, versículo 23. E queridos irmãos e irmãs que sempre nos ouve, refletindo, rezando por sua vocação, renunciar a si mesmo é ter a disposição de carregar a cruz de cada dia. As contrariedades e dificuldades próprias da vida de cada um de nós. Então, cada um de nós é chamado a carregar a nossa cruz, mas também sendo felizes, respondendo com amor o chamado que Deus fez a cada um de nós. E cada vocação, é claro, tem também a sua cruz, mas também tem as alegrias de viver bem e feliz. Desde o chamado de Deus até o sim que pronunciamos em nossa resposta vocacional, percebemos a presença da cruz. Este sim, contrariando talvez nossas próprias expectativas, não nos isenta do sofrimento, das dificuldades, dos desafios de cada dia. Talvez a nossa resposta generosa ao chamado de Deus, que renovamos a cada dia de nossa vida, fosse garantia de que a cruz estaria sempre longe de nossa vocação. Mas ao contrário, ela sempre está presente. Mas com Jesus, nós somos capazes de carregar a cruz e de sermos felizes no chamado que Ele fez e na resposta que damos continuamente a Ele no cotidiano. Mas nada disso acontece se nós não abrirmos o nosso coração, nossa mente, para estar com Jesus no caminho da cruz, mas também com Ele ressuscitarmos para uma vida nova, isto é, responder com alegria o seu chamado: vem e segue-me. A fragilidade nos acompanha ao longo do caminho vocacional que trilhamos durante a nossa vida. Não somos poupados da cruz, como eu já disse e repito, que se manifesta nas situações difíceis da aventura humana de cada dia. A vocação como experiência de cruz, a nossa vocação passa de diferentes formas pelo nome, pelo Monte Calvário, onde fora crucificado o Mestre que seguimos, porque ninguém está isento da cruz. Mas isso não é motivo de desânimo, nem justificativa para rever a opção ou mudar a direção do caminho a qual nós estamos discernindo para a nossa caminhada vocacional. Na realidade, os sofrimentos e as contradições que enfrentamos na vivência de nossa vocação nos aproximam de Jesus crucificado e nos permitem aprofundar o sentido de nossa opção e suas consequências para a sociedade, para a igreja. O

0: Sem cruz, certamente está longe da radicalidade evangélica de amor incondicional aos irmãos, principalmente aos menos favorecidos de nossa sociedade. Se a cruz, de uma ou de outra maneira, marca o caminho de cada vocacionado, ela também nos prova e nos permite dar testemunho de adesão amorosa e fiel ao Evangelho de Jesus Cristo. Podemos até sentir o peso da cruz e cansar ao longo da caminhada, mas não temos motivos para nos desanimar se nossa fé aponta para Jesus Cristo, que não nos abandona em meio às tribulações da história e nem nos deixa sozinhos na missão. Ele nos chama, nos envia e caminha conosco. Na cruz de Cristo, reconhecemos a nossa fraqueza, mas com Ele e nele nos tornamos mais fortes e convictos de nossa vocação ou do chamado que Deus faz a cada um de nós. Vem e segue-me. Se alguém quer me seguir, renuncie a si mesmo, tome a sua cruz de cada dia e siga-me. Que nós possamos tomar a nossa cruz e seguir Jesus com alegria, mesmo que venha as contrariedades da vida, do dia a dia. E vamos rezar pedindo ao Senhor mais operários para a sua messe, pois a messe é grande e poucos são os operários e operárias, poucos são aqueles e aquelas que se dispõem a caminhar com Jesus, aceitando os desafios de cada dia, de dar um sim convicto ao seu chamado. Rezemos. Jesus, meu Redentor, vós me chamastes a ser continuador de vossa redenção, do vosso amor na missão de evangelizar, de sofrer por quem sofre, de amar a quem não é amado, de gritar por quem não tem voz, de lutar por quem não tem vez. Senhor, com auxílio e proteção da Mãe do Perpétuo Socorro, colaboradora vossa, peço-vos cada vez mais o ardor missionário que me anima sempre, lembrando-me de vossas palavras, vem e segue-me. Que assim seja, para a maior glória do reino de Deus. Amém. E você que é jovem, adolescente e porventura está nos ouvindo neste momento, responda com amor o chamado de Deus, entrando em contato conosco através do portal a12.com/vocacional. E venha somar forças conosco, sendo missionário redentorista. Viva o chamado de Deus. Até o próximo programa, se Deus quiser. O nosso abraço, Deus abençoe.
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3: Irmão, irmã, profetizar não é adivinhar o futuro. Profetizar é falar em nome do futuro, do passado e do presente, e em nome de Deus, para que o sujeito possa provar que fala em nome de Deus. Há muitas coisas. Moisés, por exemplo, passou por várias provações até provar que ele de fato era um profeta, e foi até o fim, e não foi fácil para ele. Então, quando cantamos sobre Moisés, estamos falando de um ser humano gigante para o seu tempo. Ele previu, olhou o passado, olhou o presente, bateu de frente e sabia que iria conduzir o povo para situações melhores. Cantem conosco.

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4: Juntinho de você aí na sua casa, no seu trabalho, na estrada, onde quer que você esteja, viu, meu irmão? Colocando sempre sua confiança na intercessão da Mãe Aparecida, pela sua vida, pela vida dos seus familiares, amigos, conhecidos. Colocando também nos braços da mãe, no colo de nossa mãezinha querida, todas aquelas pessoas que pedem suas orações. E nós rezamos por elas, logo mais às 4 da manhã, com o nosso Santo Terço Mariano. A mãe que intercede, a mãe que nos acolhe, a mãe que é sempre a nossa intercessora. 2:01.
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0: 2:06, madrugada de domingo, dia do Senhor. Jesus, meu Deus humano. Padre Fábio de Melo. Quem está chegando é o Padre Vanderlei Souza, trazendo para nós esse nosso momento de oração.
1: Querido irmão, querida irmã, o mês de junho dedicamos à veneração ao Sagrado Coração de Jesus. Essa devoção que nasce com Santa Margarida Alacoque e que nos convida a contemplar a graça de Deus através de Jesus, nosso divino Redentor. Oremos. Concedei, Senhor, que alegrando-nos pela invocação do coração de vosso Filho, meditemos as maravilhas de seu amor e possamos receber muitas graças. No coração do vosso Filho ferido por nossos pecados, nos concedestes infinitos tesouros de amor. Fazei que lhe ofereçamos uma justa reparação, consagrando-lhe toda a nossa vida. Elevado na cruz, Jesus entregou-se por nós em seu imenso amor, e de seu lado aberto fez jorrar com a água e o sangue os sacramentos da Igreja, para que todos, atraídos ao seu coração, bebessem da perene alegria na fonte salvadora. Concedei-nos, Senhor, que sempre voltados para o vosso Filho, aprendemos a reconhecê-lo em cada irmão e irmã. Amém. Sagrado Coração de Jesus, nós temos confiança em vós. Sagrado Coração de Jesus, fazei o nosso coração semelhante ao vosso.
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0: Elô Silvério trazendo esse momento com a mãe.
3: Refletindo o tema Maria e a força do silêncio, vamos juntos começar o Momento com Maria de hoje. Maria nos ensina que o silêncio também é uma forma profunda de fé. Em muitos momentos de sua vida, ela não precisou de grandes palavras para demonstrar seu amor e confiança em Deus. Bastava seu coração disponível e obediente. No silêncio de Nazaré, ela acolheu a vontade divina e permitiu que Cristo crescesse em seu ventre e em sua vida. Seu silêncio não era vazio, mas cheio de oração, escuta e esperança. Diante das dores, como aos pés da cruz, Maria permaneceu firme, mostrando que a verdadeira força nasce da confiança em Deus. Em um mundo cheio de ruídos e distrações, o exemplo de Maria recorda aos cristãos a importância de silenciar a alma para ouvir a voz do Senhor. O silêncio de Maria continua sendo um caminho de paz, humildade e santidade.
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2:15, ao vivo, Joana cantando pra gente, Nossa Senhora, cuida de nós, mãe, do nosso destino, da nossa.

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2: A importância do batismo. Pelo batismo, comecei a fazer parte do povo de Deus e entrei para o reino de Deus. Nasci para a igreja, nasci para o reino. Em Jesus, comecei a ter comunhão com o Pai, com o Espírito Santo, com Nossa Senhora, com todo o céu e com todas as criaturas humanas. Entrei para a Santa Igreja. Sou filho da Igreja, membro da Igreja. Jesus é a cabeça. A Igreja é o corpo e cada um de nós é membro desse corpo. Celebramos o aniversário do nascimento e guardamos com cuidado o nosso registro civil. Muito mais importante é a data do nosso batizado. Jesus diz no Evangelho: quem não nascer de novo pela água e pelo Espírito Santo não pode pertencer ao reino de Deus. Então, o homem que conversava com ele, Nicodemos, perguntou: Senhor, como é que se pode nascer de novo? Um homem velho como eu voltaria ao ventre da mãe para tornar a nascer? Jesus disse: quem não nascer de novo de uma vida que vem lá do alto não pertence ao reino de Deus. O batismo foi o acontecimento mais importante da nossa existência. Nascendo dos pais, recebemos vida humana, mas nascendo do Espírito Santo, pelo batismo, recebemos a vida divina. Nascendo de minha mãe, comecei a ser gente, tendo corpo e alma. Mas nascendo do batismo, recebi em mim a vida do próprio Deus, numa participação que excede a nossa compreensão. É o que chamamos de graça gratificante. No batismo, a graça divina do Espírito Santo é como a seiva que nos ajuda a viver e crescer no conhecimento e no amor de Deus, até tornarmos-nos perfeitos cristãos. Você recebe vitalidade para a fé, esperança, amor, prudência, justiça, fortaleza, temperança e mais virtudes nascidas da vida divina que está em você. O Espírito Santo enriquece a alma com sabedoria, entendimento, conselho, ciência, fortaleza, piedade e temor a Deus. Terminaremos no céu esse crescer na intimidade do ser divino.
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2: Com a Mãe Aparecida, Rede Aparecida de rádio, juntinho de você, na sua casa, aí no seu cantinho de oração, louvando e agradecendo ao nosso bom Deus por tudo na sua vida, na vida da sua família. Como é bom poder estar junto com você, viu, meu irmão? Louvando e agradecendo sempre ao nosso bom Deus por tudo que temos, por tudo que somos. Com a Mãe Aparecida.
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3: A encíclica não é uma condenação da tecnologia, é um convite ao discernimento. É o artigo do cardeal Orani Tempesta, arcebispo do Rio de Janeiro. A magnífica humanidade em tempos de IA. O Papa Leão XIV parte de uma constatação simples, mas profunda. A tecnologia não é neutra. Ela carrega em si as escolhas, os valores e os interesses de quem a concebe, financia e utiliza. Dizer que um algoritmo é objetivo é uma ilusão, porque qualquer sistema reflete prioridades humanas e humanas, por isso mesmo, passíveis de acerto e de erro, de generosidade e de ambição. Para estruturar seu argumento, Leão XIV recorre a duas imagens bíblicas que funcionam como chaves de leitura de todo o documento: a Torre de Babel e a reconstrução de Jerusalém por Neemias. Babel representa a tentativa humana de construir um poder sem referência a Deus, apoiado na uniformidade que apaga diferenças e na ambição que dispensa a bênção divina. O resultado, como narra o Gênesis, não foi a unidade, mas a dispersão. Jerusalém, ao contrário, é obra de corresponsabilidade. Cada família recebe sua parte da muralha, ninguém é dispensado, ninguém domina. A reconstrução acontece na presença de Deus e parte do cuidado com as relações antes mesmo das pedras. A pergunta que o Papa endereça ao nosso tempo é direta: estamos construindo Babel ou Jerusalém? Estamos erigindo estruturas de poder concentrado, onde poucos decidem o destino de muitos? Ou estamos distribuindo responsabilidades e garantindo que a inovação sirva ao bem de todos? A encíclica não responde por nós, mas oferece critérios para que cada um em seu lugar possa discernir. Ao concluir, a Magnífica Humanitas não entrega um manual técnico, nem um catálogo de condenações. Entrega um horizonte, a civilização do amor. A civilização do amor não é uma utopia que aguarda o fim dos tempos. É o projeto de cada dia, feito de palavras desarmadas, de trabalho digno, de dados tratados como bem comum, de escolas que ensinam a perguntar e não apenas a consumir respostas, de comunidades que cuidam dos frágeis em vez de os descartar. Em sua nova encíclica, o Santo Padre Leão XIV detecta um paradoxo. Vivemos numa era de acesso sem precedentes à informação, mas com crescente dificuldade de discernimento, reflexão e sentido. A velocidade digital cria uma cultura do imediato que enfraquece a paciência necessária para aprender de verdade. Educar na era da inteligência artificial significa, entre outras coisas, educar para decidir quando não usá-la.

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7: Com a Mãe Aparecida, rede Aparecida de Rádio, abraçando os nossos irmãos pelas nossas rádios parceiras, rádios que integram a rede Aparecida de Rádio. A você que está rezando conosco nesse domingo, pelo aplicativo Aparecida e pelo a12.com/Rádio Aparecida. O Dito Delário em Poços de Caldas, o Renato Rodrigues em Patos de Minas, o Paulo Roberto de Oliveira em Santa Rita de Jacutinga, a Rosânia rezando conosco, o Júlio, todos esses nossos irmãos, já as suas intenções serão colocadas aqui, viu? Com a Mãe Aparecida, agora 2:32.
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7: Reze conosco também, mandando a sua mensagem, as suas intenções. 3104-1043 é o nosso WhatsApp.

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1: Missionário Redentorista, Padre Sebastião Reis, chegando.
2: Hoje vamos refletir sobre o tema Fidelidade à Missão Cristã. Justamente diante das dificuldades e dos desafios que nós temos condições de avaliar a nossa fé cristã naquele que é a razão de ser da pessoa humana. Como filho e filha, somos criados à imagem e semelhança de Deus, com amor e para o amor a Deus e também aos irmãos. Não foi por acaso que Jesus pronunciou e proclamou a frase que nos questiona e compromete: quem quiser ser meu discípulo, tome a sua cruz de cada dia e me siga. Jesus foi claro: não é a cruz de cada semana, cada mês ou cada ano, é a cruz de cada dia. Esta cruz de cada dia descreve o contexto em que os discípulos foram enviados, onde Jesus não prometeu vida boa e caminho fácil, mas de oposição e rejeição ao seu nome e seu evangelho. Eis que eu vos envio como ovelhas no meio de lobos. Sede, portanto, prudentes como as serpentes e simples como as pombas. Mateus 10:16. Diante desta maldade e ignorância humana que se configura em nosso mundo, para ser fiel à nossa fé e em nossa ação missionária, talvez a única escolha em circunstâncias pastorais desafiadoras seja o martírio. Exemplo de tantos irmãos e irmãs nossos que derramaram seu sangue. Estamos em pleno século XXI. E o evangelho, como boa notícia, descreve a nossa realidade de hoje. O irmão entregará à morte o próprio irmão. O pai entregará o filho. Os filhos se levantarão contra os seus pais e os matarão. Mateus 10:21. A exemplo dos apóstolos, nós, como membros desta igreja que recebeu a missão de anunciar o evangelho e denunciar as situações de morte anunciada pelos profetas, certamente seremos odiados, perseguidos, presos por causa do nome de Jesus. A confiança na palavra de Deus e a força do Espírito Santo estarão conosco para nos dar coragem, sabedoria e discernimento para bem desenvolver a nossa missão. É a força de Deus no coração que nos ajuda a vencer os obstáculos.
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1: Padre José Allen chegando neste domingo com a sua mensagem.
2: A paz esteja com você. É surpreendente a gente, quando falar de oração, que a oração faz parte da vida e a vida pode se tornar oração. Quando a gente ora, nós estamos fazendo assim um intervalo na nossa vida. Estamos nos isolando da vida. Nós podemos, em qualquer momento, trabalhando, descansando, comendo, caminhando, estudando, convivendo com as pessoas, fazer de tudo oração. Viver cada momento orando, não com palavras simplesmente, mas sobretudo com as atitudes. Tudo que eu fizer, que seja por amor a Deus. Tudo que eu enfrentar, ofereço a Deus. Sacrifício, penitência, oração. Maria acolhe, medita e descobre as expressões do mistério de Deus quando ela aceita fazer a vontade dele. No centro do diálogo do anjo com Maria, nós reconhecemos que lá está o lema da nossa vida, como já foi dito. Maria disse: faça-se em mim segundo a vossa vontade. Fazer a vontade de Deus é colocar em prática a sua palavra, é cumprir os seus mandamentos, é conviver com Deus. Aquela palavra de Maria, faça-se em mim, é uma oração. Faça-se a vossa vontade. Ela falou com Deus através do anjo. Vamos também sempre. Você está bem, está triste, preocupado, tem desafios, conquistou o bem, está fazendo a vontade de Deus? Faça sempre a vontade. Que simplesmente nós possamos partilhar as alegrias e o louvor. Por isso Maria se põe a caminho para servir sua prima Isabel nas dificuldades e nos desafios da caminhada. Isso simboliza que a nossa oração deve nos levar a amar o próximo. E à medida que eu amo o próximo verdadeiramente, eu estou orando também, porque eu estou fazendo a vontade de Deus.
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0: Padre Zezinho, a Senhora Aparecida. 2:52 com a Mãe Aparecida, Rede Aparecida de Rádio. Música, fé e missão. 2:53, 3104-1043 é o nosso WhatsApp para você enviar as suas intenções para o Santo Terço logo mais às 4 da manhã.
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2: Olá, queridos amigos ouvintes da Rede Aparecida de Rádio. Sou o Padre Lucas Emanuel, missionário redentorista, e passo por aqui para trazer para você, que nos acompanha sempre, as notícias missionárias. E durante este mês de maio, nós temos ouvido sobre a terceira fase das Santas Missões Redentoristas lá na paróquia Nossa Senhora de Sion, na cidade de São Sebastião do Paraíso. E hoje, neste dia 7 de junho, nós temos o encerramento das Santas Missões. Por isso nós vamos ouvir hoje o Padre Luiz Cruz, missionário redentorista, que coordenou esta missão.
3: Olá, irmãos e irmãs, confrades, missionários redentoristas, leigos e leigas que trabalham conosco nas missões redentoristas. Neste final de semana, estamos encerrando a terceira fase das Santas Missões Redentoristas, realizadas na paróquia Nossa Senhora de Sion, na cidade de São Sebastião do Paraíso, Minas Gerais. A missão teve início no final de fevereiro, se estendeu pelos meses de março, abril e maio, e agora, nesse começo e início do mês de junho, nós estamos encerrando essa terceira fase. Foram dias de graça, de bênção de Deus, dia de misericórdia, dia de consolação. A irmã missionária, irmã Marlene Inês, que pertence à congregação das Mensageiras do Amor Divino e trabalha conosco, junto com a paróquia, com as lideranças, ela conseguiu formar mais de 80 setores de evangelização, grupos missionários. Ao longo desse tempo, muitas casas foram visitadas, muitas bênçãos de Deus recaíram sobre o povo da cidade de São Sebastião do Paraíso, da paróquia Nossa Senhora de Sion. E agora, no dia 21 de maio, tivemos então início da terceira fase das missões,

0: estivemos em quatro padres e um irmão, onde atendemos toda a paróquia, visitamos as comunidades rurais, visitamos também as famílias, as pessoas, missas, celebrações, sacramentos, confissões, foram atendidas todo o povo de Deus naquela paróquia. E nesse final de semana, no dia 7 de junho, portanto hoje, estamos encerrando a terceira fase das Santas Missões. Esteve conosco Dom Lanza, que é bispo da diocese de Guaxupé. E assim nós encerramos as missões redentoristas nessa paróquia.
1: Ouvimos então o padre Luiz Cruz, agradecemos ao trabalho realizado, não é? E pedimos que Deus abençoe muito este povo bom de São Sebastião do Paraíso, paroquianos aí da paróquia Nossa Senhora de Sion. Que esse ardor missionário continue presente em tudo, nas pastorais, enfim, em tudo que a paróquia vive com o seu povo, junto com o seu pároco, possam ser, de fato, uma igreja missionária. Reze pelas Santas Missões, viu, povo? Povo de Deus unido na fé, sempre mais forte, né? E quem sabe um dia estaremos aí na sua paróquia realizando as Santas Missões Redentoristas. Você gostaria? Pois é, olha, converse com seu pároco. Peça para ele fazer contato conosco através do portal a12.com/missões ou pelo telefone 0-16-99700-9566. Quem sabe um dia estaremos vivendo juntos aí na sua paróquia, na sua comunidade, a graça das Santas Missões Redentoristas. Será um grande prazer para todos nós, viu? Olha, fiquem com Deus e com as bênçãos da Mãe Aparecida. Um grande abraço para todos. Tchau. E viva Santas Missões Redentoristas!
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12: Com a Mãe Aparecida, rede Aparecida de Rádio, juntinho de você, na sua casa, no seu trabalho, onde quer que você esteja, viu, meu irmão? Obrigado pelo seu carinho, obrigado pela sua participação conosco aqui no Com a Mãe Aparecida. Já, já, às 4 da manhã, o nosso Santo Terço Mariano e você rezando com a gente, rezando por você, pela sua família, por todos os nossos irmãos e irmãs espalhados por todo o Brasil, louvando e agradecendo ao nosso bom Deus. Com a Mãe Aparecida. 3:02, continue ligando, continue participando. 3104-1043.
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1: Olá, meus irmãos, minhas irmãs, caros ouvintes da Rádio Aparecida, você que é devoto de Nossa Senhora Aparecida. E nós estamos no décimo domingo do tempo comum. A palavra será sempre ponto de referência para a comunidade reunida no Senhor. Hoje, ela vem nos fazer refletir sobre o chamado do Senhor para nós. O Evangelho nos traz uma grande ocorrência, pois quem foi chamado por Jesus para se tornar seu discípulo naquele tempo não tinha muita dignidade, pois era um publicano, um cobrador de impostos, um pecador público conforme a concepção farisaica. O chamamento de Mateus tornou-se um dom para todo o povo, dom de comunhão e de partilha, como podemos notar no banquete em sua casa, onde muitos outros publicanos lá estiveram e se confraternizaram. Mais tarde, em outras realidades, junto dos doentes, dos leprosos, dos pecadores, Cristo teve a mesma atitude, porque todos nós somos necessitados da misericórdia de Deus, em quem a vida se renova, reverte-se de novo, alento. Deus está ao lado dos pobres e pequenos sempre. Diante do chamamento de Cristo e de suas atitudes amorosas e misericordiosas, levantaram-se perplexidades entre os escribas, fariseus e outros que detinham o domínio religioso. A escolha de Mateus, aos olhos do povo, não era nada digna, pois era cobrador de impostos e estava ao lado dos romanos. Mesmo assim, Jesus foi à sua casa, tomou refeição juntamente com mais pecadores publicanos. Jesus gerou, de fato, uma crise muito grande entre os sábios religiosos. Diante desse cenário, o Cristo deu a devida resposta aos seus opositores, os de ontem e os de hoje. Aqueles que têm saúde não precisam de médico, mas sim os doentes. Quero misericórdia, não sacrifício. E viver o Evangelho não é adentrar em tantos debates teológicos ou filosóficos, mas que sejam importantes para o seu devido momento, mas sim adentrar no espírito do Evangelho, que nos abre para o acolhimento, para o diálogo, para se dar em passos no espírito do Evangelho, que nos abre para o acolhimento, para o diálogo, para se dar em passos necessários para a mudança, para a comunhão. Escutemos sim o chamado do Senhor e não tenhamos medo de nos colocar ao lado dele, dentro da história em que vivemos, aqui e agora. Que nossa decisão seja coerente, pois sem ela não haverá testemunho. Meu irmão e minha irmã, por intercessão da Senhora Aparecida, Deus abençoe a você e a sua família.
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0: mãe. 3:15, bom dia.
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2: Hoje, dia 7 de junho, nós vamos conhecer a história de Obed-Edom, o hospedeiro da Arca da Aliança. Obed-Edom entrou na história por causa do medo do rei Davi de levar a Arca de Deus para sua casa em Jerusalém. A Arca tinha sido capturada pelos filisteus. Durante os 7 meses em que ela ficou com os filisteus, eles tiveram muitas doenças e achavam que fosse por causa da Arca. Então, por isso, resolveram devolver. Colocada numa carroça, a arca foi levada para a cidade de Bet-Sames e o povo de Bet-Sames se alegrou, mas ficou com medo também. Quem pode ficar na presença de Javé, o Deus Santo? Para onde nós podemos mandar essa arca para que nós possamos nos livrar dela? Os habitantes da cidade buscaram a arca e a colocaram na casa de Abinabad, no alto da colina de Cariate e Arim. Anos depois, quando Davi virou rei, ele resolveu levar a arca para Jerusalém e colocaram a arca novamente numa carroça nova e, numa procissão de muita dança, iniciaram o retorno da arca. Um senhor chamado Oza andava ao lado da arca e aí, numa sacudida, Oza estendeu a mão para segurar a arca e, na mesma hora, ele morreu fulminado. Aí Davi ficou com medo. Como é que a arca de Javé vai poder ficar na minha casa desse jeito? Não quis mais a arca em Jerusalém, levou para a casa de Obed-Edom, onde ela ficou por 3 meses. Javé abençoou Obed-Edom e também toda a sua família. E quando soube disso, Davi levou a arca de Deus da casa de Obed-Edom para a cidade de Davi, em Jerusalém.
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1: Irmão Marco Luca, missionário redentorista, chegando com as suas dicas.
2: Olá, meus amigos da Rádio Aparecida e do Portal A12. É uma alegria mais uma vez nos encontrarmos, mesmo que pelas ondas da rádio. Mas eu sinto todo o carinho que vocês têm pela Rádio Aparecida, por nós missionários redentoristas e, sobretudo, por Jesus e sua mãe querida, a Senhora de Aparecida. E juntos nós estamos aqui para aprendermos um pouco mais no quadro Você e o Livro. E eu fico muito contente quando eu encontro pessoas aqui em Aparecida dizendo: olha, eu acompanho o quadro Você e o Livro e eu sempre aproveito bastante e adquiro também as indicações. Hoje o nosso tema toca o coração da missão da igreja e a nossa responsabilidade no mundo. Vamos falar sobre a doutrina social da igreja. Muitas vezes ouvimos esse termo e pensamos em algo estritamente teórico. Mas a doutrina social é, antes de tudo, um eco das palavras de Jesus no Evangelho de São João: eu vim para que todos tenham vida e a tenham em abundância. Ela é a voz da igreja que não se cala diante das injustiças e que busca incansavelmente dar dignidade e oportunidades aos mais necessitados. Compreender os problemas socioambientais e as dores do nosso país exigem mais do que números, exigem empatia, exigem sentir na pele a realidade daqueles que vivem na fragilidade e na precariedade. Para nos ajudar nessa jornada de compreensão e fé, eu trouxe hoje uma obra necessária e emocionante. Um livro-reportagem que nasce do chão da vida e do jornalismo ético. Estou falando do livro Aparecida, um sinal de esperança nas histórias que encontrei, escrito pela jornalista e apresentadora da TV Aparecida, Camila Moraes. Camila Moraes é correspondente atualmente internacional da TV Aparecida no Vaticano, mas com certeza você que nos acompanha já a conhece pelo trabalho brilhante na série de documentário Desafios da Igreja. E nesta obra, a autora selecionou 4 episódios que a marcaram profundamente. E por meio deles, nos apresenta realidades brasileiras marcadas pela vulnerabilidade, mas sob a ótica da esperança cristã. São histórias de gente sofrida, sim, mas também resiliente e destemida. Pessoas que muitas vezes não têm a quem recorrer, senão a Deus. O livro é uma verdadeira chave de leitura para os desafios da igreja hoje. A autora transforma as cruzes e as dores do cotidiano em um clamor que mistura denúncia contra o que fere a vida e também profecia, anunciando que um mundo melhor é sempre possível. Ler essas histórias é reconhecer a presença de Deus no coração humano, mesmo nas circunstâncias mais dramáticas. É entender que o trabalho social da igreja nunca descuidou dos pobres, os preferidos de Deus, como está escrito na palavra dele na Bíblia. À luz da Sagrada Escritura e sob o olhar da Mãe Aparecida, esse livro nos convida a reinterpretar nossa própria história. Ele nos ensina que a doutrina social não está apenas nos livros de teologia, mas nas mãos que se estendem e nas alternativas que construímos juntos para solucionar os problemas do nosso tempo. 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Faça essa leitura e descubra como ser também você um sinal de vida e esperança no mundo. No ambiente no qual você encontra-se, você pode ser esse canal da graça e da bênção de Deus. Então vamos ser pessoas boas. Vamos ajudar os nossos irmãos, sobretudo aqueles que mais precisam. Fiquemos todos com Deus na companhia de Nossa Senhora Aparecida e até o próximo quadro Você e o Livro.
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0: Oração de São Francisco, com Padre Fábio de Melo, Guilherme, Padre Marcelo, Irmã Kelly e Patrícia, 3:32.
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1: Estamos de volta com o programa Com a Mãe Aparecida, na Rede Aparecida de Rádio.
0: Com a Mãe Aparecida, Rede Aparecida de Rádio, já 23 minutinhos faltando para o início do Santo Terço Mariano. E você, meu irmão, rezando conosco.
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0: Tu sabias? 3:40.
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2: Porque na ressurreição dos mortos, as pessoas não se casam, nem se dão em casamento, mas são como os anjos do céu. Marcos 12:25. Como é o céu? Como será lá a vida? Será tudo aquela fumaça rolando pelo chão, como se fosse a fofura da relação entre os homens e Deus, ou entre os homens uns com os outros? Haverá animais de estimação? Essas perguntas comuns surgem sempre diariamente, e as pessoas que as fazem nunca matam a sua curiosidade. Elas querem saber como é o lugar ou estado onde Jesus reina com total soberania. Em Marcos, porém, os perguntadores não se têm sua preocupação principal no céu. Sua preocupação era achar nas palavras de Jesus alguma coisa que o incriminasse. Seu objetivo, desacreditá-lo, prendê-lo, acabar com ele. Esse, aliás, é o objetivo de muitos que fazem perguntas espirituais. Fazem perguntas sobre o céu, inferno, Deus, diabo, anjos e não sei o que mais. Não, porém, para crer ou melhorar a sua vida, mas para infernizar a vida do inquirido. Jesus, contudo, não queria apenas livrar-se da importunação, queria ensinar algo sobre o céu. Por isso, decreta que o céu, as pessoas não mais se casam e são como os anjos. Haverá, portanto, um novo relacionamento. E que regras seguirão este novo relacionamento? Não sabemos, mas o que sabemos é isto. Com Jesus haverá alegria, êxtase e felicidade. Nossa ignorância em relação à vida com Cristo pós-morte significa apenas uma coisa: teremos uma vida muito melhor do que tudo que imaginamos. Amém.
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0: 3:45. Gilson José, sou teu.
1: 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Conheça as diversas faces da Mãe de Deus, veneradas em todo o mundo.
2: Nossa Senhora das Neves. A aparição de Nossa Senhora das Neves é particularmente significativa por ser uma das primeiras após a Assunção de Maria aos céus. O acontecimento milagroso ocorreu durante o pontificado do Papa Libério, que liderou a Igreja de 352 a 366 d.C. O milagre da neve em pleno verão romano destacou-se como um sinal claro da intervenção divina, bem como da contínua presença de Maria na vida dos fiéis. Desse modo, o evento não apenas reforçou a devoção mariana, mas também consolidou a importância de Maria como intercessora poderosa e presente na história da Igreja. No verão de 352, João e sua esposa tiveram um sonho extraordinário na noite de 4 para 5 de agosto. Eles não tinham filhos e eram muito ricos. Então queria doar uma grande quantia para obras piedosas da Igreja. No sonho, a Virgem Maria apareceu a ele e o instruiu a construir uma igreja no local onde ele encontrasse neve na manhã seguinte. João acordou surpreso, pois sabia que nevar em Roma, em pleno verão, era algo extremamente improvável. Mesmo assim, a fé e a devoção moveram a compartilhar essa visão com o Papa Libério. Curiosamente, naquela mesma noite, o Papa Libério recebeu uma visão idêntica àquele sonho. A Virgem Maria lhe instruiu a subir ao Monte Esquilino, uma das sete colinas de Roma. Ao amanhecer, onde ele encontraria neve e deveria construir uma igreja. Na manhã de 5 de agosto de 352, Roma testemunhou um evento milagroso. Após os sonhos que tiveram, tanto o casal quanto o Papa Libério dirigiram-se ao Monte Esquilino, acompanhados por uma multidão curiosa. E o que encontraram foi algo extraordinário. Em pleno verão, o topo da colina estava coberto de neve, um fenômeno impossível para aquela época do ano. Este sinal milagroso confirmou as instruções recebidas em sonho pela Virgem Maria. O Papa Libério, usando seu bastão, traçou na neve um perímetro da nova igreja. João, então, financiou a construção da Basílica, que ficou conhecida como Santa Maria Maior, ou Nossa Senhora das Neves. Este evento não só marcou a fundação de uma das mais importantes basílicas de Roma, mas também reforçou a fé e a devoção dos fiéis, tornando-se um símbolo da presença e intercessão de Maria. Nossa Senhora das Neves, rogai por nós.

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2: 4 horas.
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5: Alô, minha gente, estamos chegando por aqui no programa Sertanejo Classe A. Quem vos fala e se apresenta sou eu mesmo, o Elbert Andrade. Prazer imenso estarmos juntos aqui com a nossa boa música sertaneja, abraçando você, amigo ouvinte, de longe, de perto, de toda a nossa cidade e região, onde você vai ter a oportunidade de ouvir aqui os grandes sucessos da nossa boa música sertaneja. E a gente vai começar muito bem o nosso programa, trazendo para você já aqui o primeiro sucesso de hoje, hein? Pode aumentar o volume.
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7: Bom dia.
8: Bom dia.
9: Bom dia, sim.

0: Sertanejo Classe A. Daqui a pouquinho, mais músicas pra você.
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2: 4 horas e 15 minutos. 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
2: 4 horas e 17 minutos.
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2: 4 horas e 19 minutos.
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1: Mais uma que você recordou e ouviu com a gente também. Bom, daqui a pouco tem mais sucessos.
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2: 4:29.
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2: 4:32.
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0: Sertanejo Classe A. Fechando esse nosso bloco musical aqui do Sertanejo Classe A, que volta daqui a pouquinho com mais sucessos.
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0: 4:44.
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0: Sacramento, Minas Gerais. 4:45.
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0: Sertanejo Classe A. Daqui a pouquinho, mais sucessos pra você. 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
11: 5:06.
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12: Estamos de volta, já tomei meu cafezinho ali, meu pãozinho de queijo e agora vamos seguindo com mais moda.
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0: bom dia. Estamos ouvindo Sertanejo Classe A.
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3: 5 horas e 16 minutos.
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3: 5 horas e 17 minutos.
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3: 5 horas e 20 minutos.
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2: Você está curtindo o sertanejo classe A na comunicação do amigão de sempre, o Elbert Andrade. Vamos juntos. É muito bom, né? Saber que você está ligado com a gente, está ouvindo o nosso programa.
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1: Bom dia, sim!

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1: Daqui a pouquinho tem mais após o nosso giro. Aguenta aí que eu volto já.
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2: 5:30.
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2: 5:31.
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2: 5:34.
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1: A gente volta em instantes com você.
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1: 5 horas e 46 minutos.
2: Sim.

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1: 5 horas e 47 minutos.
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1: 5 horas e 49 minutos.
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2: Bom dia, você chegando agora para um momento muito especial, que é a nossa oração da manhã, em instantes, com o Padre Ricardo, aqui na Rádio Sacramento, e essa semana de maneira especial com o nosso Sertanejão Classe A. Quero convidar você então para esse nosso momento de fé, esse nosso momento de oração, aqui pelas ondas da Rádio Sacramento.

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2: Bom dia, queridos rádio ouvintes. Eu sou o Padre Ricardo Fidelis. Vamos dar início nesse momento à nossa oração da manhã, neste dia do Senhor. Hoje é domingo, iniciamos uma nova semana. Somos convidados a dar graças a Deus e também a buscar a sua proteção e a sua força. Em nome do Pai e do Filho e do Espírito Santo. Amém. Que a graça de nosso Senhor Jesus Cristo, o amor do Pai e a comunhão do Espírito Santo estejam sempre convosco. Eis que da noite já foge a sombra e a luz da aurora refúgio ardente. Nós reunidos a Deus oremos e invoquemos o Senhor onipotente. Deus compassivo nos salve a todos e nos afaste de todo mal. O Pai bondoso por sua graça nos dê o reino celestial. Assim nos ouça o Deus uno e trino, Pai, Filho e Espírito Consolador. Por toda a terra vibram acordes de um canto novo em seu louvor. Glória ao Pai e ao Filho e ao Espírito Santo, como era no princípio, agora e sempre. Amém. Senhor, meu primeiro pensamento nesta manhã que começa se dirige para ti, que velaste meu sono e assististe o meu despertar. Tu moras nas alturas e habitas bem no íntimo da minha vida, e todo este dia é teu. Consagro-te agora a jornada que começa, que o meu trabalho seja fecundo como o orvalho do teu amor e a força da tua bênção. Em vão trabalham os homens se tu não os amparas. Permite que eu possa responder claramente a todos a respeito da esperança que existe em mim. Que todos aqueles que eu encontrar possam receber uma palavra amiga de meus lábios, um gesto acolhedor de minhas mãos e uma oração sincera do meu coração. Olha na mesa das pessoas que passam dificuldades e que possam se alimentar para recuperar as forças e continuar a caminhada da vida. Que hoje à noite eu possa estar novamente contigo na intimidade, como alguém que reencontra um amigo, para poder dar graças pelo dia que me destes. Vamos abrir o nosso coração para acolher a palavra de Deus por meio do Evangelho deste.

Domingo, dia 7 de junho, décimo domingo do tempo comum. Evangelho segundo São Mateus, capítulo 9, versículos de 9 a 13. Tendo partido daí, Jesus viu um homem chamado Mateus, sentado na coletoria de impostos. Jesus lhe disse: siga-me. Levantando-se, ele o seguiu. Ora, aconteceu que Jesus estava em casa, sentado à mesa. Chegaram muitos cobradores de impostos e pecadores e sentaram-se à mesa com Jesus e seus discípulos. Vendo isso, os fariseus perguntavam aos discípulos de Jesus: por que o mestre de vocês come entre cobradores de impostos e pecadores? Jesus ouviu e respondeu: não são os sadios que precisam de médico, e sim os doentes. Vão e aprendam o que significa: quero misericórdia e não sacrifício, porque eu não vim chamar justos, e sim pecadores. Palavra da salvação. Glória a vós, Senhor. Meus irmãos e minhas irmãs, o evangelho deste domingo apresenta o chamado de Mateus, cobrador de impostos, pecador segundo a mentalidade dos líderes religiosos, para colaborar com o Império Romano. Após o convite, Mateus prontamente se coloca no caminho com Jesus. O chamado se dá num ambiente de trabalho e não religioso. Mateus convida Jesus para uma refeição em sua casa. Nessa refeição, havia publicanos e pecadores. É uma festa entre Jesus e os convidados na casa de Mateus. Como sempre, os fariseus começam suas críticas pelo fato de Jesus fazer refeição com pobres e pecadores. Em resposta, Jesus diz que os doentes são os que necessitam de médico, não os que se dizem pessoas de bem. Jesus se mostra livre e não se deixa aprisionar pelos esquemas humanos, nem pelas teorias religiosas. Depois de ouvir a palavra do Senhor, oremos para que o Senhor escute a nossa prece e nos conceda a salvação. Senhor.

0: Nós vos damos graças, Senhor, que sois rico em misericórdia pela imensa caridade com que nos amastes. Vós que estáis sempre agindo no mundo em união com o Pai, renovai todas as coisas pelo poder do Espírito Santo. Abri os nossos olhos e de nossos irmãos e irmãs, para que contemplemos hoje as vossas maravilhas. Vós que neste dia nos chamais para o vosso serviço, tornai-nos fiéis servidores da vossa graça em favor de nossos irmãos e irmãs. Vós que sois tão bom, generoso e providente, olhai para todos os nossos irmãos e irmãs que hoje apresentaram as suas intenções ao longo da nossa programação. Favorecei a todos, Senhor, com os benefícios da vossa graça. Olhai também para todos aqueles que fazem parte do clube de amigos, para que recebam de vós as bênçãos e graças que necessitam e continuem perseverantes, apoiando nossa missão evangelizadora como Rádio Sacramento. Tudo isto nós vos pedimos, ó Pai, por Jesus Cristo, vosso Filho e Senhor nosso. Rezemos neste instante a oração que o Senhor Jesus nos ensinou. Pai nosso que estais no céu, santificado seja o vosso nome. Venha a nós o vosso reino. Seja feita a vossa vontade, assim na terra como no céu. O pão nosso de cada dia nos dai hoje. Perdoai-nos as nossas ofensas, assim como nós perdoamos a quem nos tem ofendido, e não nos deixeis cair em tentação, mas livrai-nos do mal.
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0: Senhor, no início deste dia venho pedir-te saúde, força, paz e sabedoria. Quero olhar hoje o mundo com olhos cheios de amor, ser paciente, compreensivo, manso e prudente, ver além das aparências teus filhos como tu mesmo os vês, e assim não ver senão o bem em cada um. Cerra meus ouvidos a toda calúnia, guarda minha língua de toda maldade, que só de bênçãos se encha meu espírito. Que eu seja tão bondoso e alegre que todos quantos se achegarem a mim sintam a tua presença. Senhor, reveste-me de tua beleza e que no decurso deste dia eu te revele a todos. Amém. Vamos pedir à nossa mãe Maria Santíssima que nos conceda a graça e a bênção que necessitamos. Vamos nos confiar a ela, pedindo que Nossa Senhora nos acompanhe ao longo de todo este dia, nos concedendo a saúde do corpo, a proteção da alma, as bênçãos que necessitamos.
2: Nossa Senhora, Virgem do Silêncio.
0: Ó minha Senhora e minha Mãe, eu me ofereço todo a vós e em prova de minha devoção para convosco, vos consagro neste dia meus olhos, meus ouvidos, minha boca, meu coração e todo o meu ser. E já que sou vosso, ó incomparável Mãe, guardai-me e defendei-me como propriedade vossa. Amém. Ave Maria, cheia de graça, o Senhor é convosco. Bendita sois vós entre as mulheres, e bendito é o fruto do vosso ventre, Jesus. Santa Maria, Mãe de Deus, rogai por nós, pecadores, agora e na hora de nossa morte. Amém. Queridos ouvintes da Rádio Sacramento, vamos neste momento receber a bênção de Deus para este dia que está começando. O Senhor Jesus Cristo esteja a teu lado para te defender, dentro de ti para te conservar, diante de ti para te conduzir, atrás de ti para te guardar, acima de ti para te abençoar. Ele que vive e reina pelos séculos dos séculos. Amém. A bênção de Deus Todo-Poderoso, Pai, Filho e Espírito Santo. Amém. Um feliz e abençoado dia para todos os queridos rádio ouvintes da Rádio Sacramento.
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5: 6:17.
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3: 6:22.
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1: Daqui a pouquinho tem mais após o nosso giro. Aguenta aí que eu volto já.
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1: 6:31.
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1: Mais um modão que nós ouvimos juntos em nosso programa Sertanejo Classe A. Daqui a pouquinho tem mais músicas.
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3: 1,3.
1: 6 horas e 47 minutos.
3: 6.

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1: 6:49.
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1: 6:51.
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1: 6:52.
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1: Você está curtindo o sertanejo classe A na comunicação do amigão de sempre, o Elbert Andrade. Vamos juntos. É muito bom, né? Saber que você está ligado com a gente, está ouvindo o nosso programa.
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Constantino Amâncio de Melo e Cândida Rosa de Melo. Eduardo Oliveira Santana. Adalberto Valeiros Lenza e Aparecida Augusta da Mata Lenza. José Batista Cardoso. Manuel Vicente de Faria e Maria José. Gabriel Batista de Oliveira e Claudemira. Alcina Maria Ferreira. Itamar José Ferreira. Irmã Flávia Bernardes. Reinaldo Bisinotto. Maria Elisa de Almeida e Antônio Amâncio de Almeida. Oswaldo Jerônimo. Aparecida Lima Funari. Eurico Afonso Bonatti e Wanda Borges Bonatti. Luiz Antônio Borges. Maria Aparecida de Araújo. Agenor Tassini. Santo Bisinotto e Mariana Mil Bisinotto. Almir Santos Zago e Nila Maria Bisinotto Zago. Naí Santana e Geraldo Ferreira. Augusto e Alzira Fornazier. Sirlei José dos Reis. Aguinaldo Prudêncio e Isaura Amélia Anunciação. Adário Cardoso da Cruz e Neuzides Marcelino da Cruz. Clemente Vieira de Araújo e Termutes Maria de Araújo. Sebastião Gomes Primo e Alice Imaculada Gomes. Almerinda de Jesus e Souza. Antônio Rodrigues de Melo. Luzia Batista Honório e Pedro Batista Honório. Ivone Ferreira de Alcântara e Luiz Alves Ferreira. Rodolfo Soares de Rezende e Irene Maria de Rezende. Maria Badia Zago Bisinotto. Hebe Barbosa Lima e Maria Rejane Jerônimo Barbosa. Hebe Barbosa Lima e Filho. Érica Barine Lobato Lopes. Ursulina Zago Bisão. Jorge Pereira de Jesus. José Alberto Bernardes Borges. José Luiz Andonaide. Alessandra Zandonaide. Joaquim dos Reis Borges. Doraci Batista Borges Pavini. Adrian Souto Almeida. Antônio Rodrigues dos Santos e Hermínia Bianchini Rodrigues. José Matheus Gomes dos Reis e Luzia Ranuzzi dos Reis. Edilberto Afonso de Souza. Antônio Isidoro de Souza e Maria Aparecida de Souza. Erasto Olímpio e Genúnia Cândida. José Benedito da Silva. José Antônio de Oliveira. Aguinaldo Ribeiro Lopes. José Pamplona da Silva e Maria de Lourdes Augusta. Luiz Antônio Barcelos. Robson Afonso Gianni. Família Santana. Nelson Ferreira da Silva. Valdemundo e Maria Paula. José da Cruz e Iveta. Tarcílio Vicente Faria e Augusta. Manuel Batista Honório e Onofra Batista. Dionides Alves Timóteo. José Virgílio de Souza. Valdir Virgílio de Souza. Sirlei do Carmo Bianchini. Manuel Cardoso da Silva e Ana Hipólita do Nascimento. Leudimar José Ferreira. Ariovaldo Ferreira Vaz. Joaquim Cardoso da Silva. Calimério Batista da Silva e Olga José Batista. Walter Antônio da Silva. Valmir Batista da Silva. Jairo José da Silva. Sebastião Rodrigues Oliveira. César Borges de Oliveira. José Adão dos Santos e Maria Antônia. Eduardo Adão dos Santos e Alice. Francisco de Assis. Antônio Carlos da Cunha. Milton César da Cunha. Fernando Gonçalves. Fernandes e Floripes Mendes do Nascimento. Arquimedes Alves Borges e Geralda Parreira Borges. Guiomar Gonçalves. Baltazar Gonçalves. Sebastião Carlos Arrice. José Flávio Marlene Campos Vicente. Iraides Vieira de Melo. Wellington Marques Silva. Filomena Silvana da Silva. Maria Ercina das Mercedes.

0: nome do Pai, do Filho e do Espírito Santo.
1: Amém.
0: A graça e a paz de Deus nosso Pai e de Jesus Cristo nosso Senhor estejam convosco.
1: Bendito seja Deus que nos reuniu no amor de Cristo.
0: Bom dia.
1: Bom dia.
0: Sejam todos bem-vindos. Estamos de volta ao tempo comum e hoje celebramos o seu 10º domingo. Irmãos e irmãs, reconheçamos os nossos pecados para celebrarmos dignamente os santos mistérios.

Deus, nosso Pai misericordioso, tenha compaixão de nós, perdoe os nossos pecados e nos conduza à vida eterna.

Deus, ó Deus, fonte de todo o bem, atendei o nosso apelo e fazei-nos por vossa inspiração pensar o que é certo e realizá-lo com vossa ajuda. Por nosso Senhor Jesus Cristo, vosso Filho, que é Deus, e convosco vive e reina na unidade do Espírito Santo por todos os séculos dos séculos. Amém.

0: Leitura da profecia de Oséias. É preciso saber segui-lo para reconhecer o Senhor. Certa como a aurora é a sua vinda. Ele virá até nós como as primeiras chuvas, como as chuvas tardias que regam o solo. Como vou tratar-te, Efraim? Como vou tratar-te, Judá? O vosso amor é como nuvem pela manhã, como orvalho que cedo se desfaz. Eu os desbastei por meio dos profetas, arrasei-os com as palavras de minha boca. Como luz expandem-se os meus juízes. Quero amor e não sacrifícios, conhecimento de Deus mais do que os holocaustos. Palavra do Senhor.
1: Graças.

Falou o Senhor Deus, chamou a terra do sol nascente ao sol poente e convocou: eu não venho censurar teus sacrifícios, pois sempre estão perante mim teus holocaustos.

não te diria se com fome eu estivesse, porque é meu universo e todo ser. 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

imola a Deus um sacrifício de louvor e cumpre os votos que fizestes ao Altíssimo. Invoca-me no dia da angústia e então te livrarei e hás de louvar-me.

0: Leitura da carta de São Paulo aos Romanos. Irmãos, Abraão, contra toda a humana esperança, firmou-se na esperança e na fé. Assim, tornou-se pai de muitos povos, conforme lhe fora dito. Assim será a tua posteridade. Não fraquejou na fé, à vista de seu físico desvigorado pela idade, cerca de 100 anos. Ou considerando o útero de Sara, já incapaz de conceber. Diante da promessa divina, não duvidou por falta de fé, mas revigorou-se na fé e deu glória a Deus, convencido de que Deus tem poder para cumprir o que prometeu. Esta sua atitude de fé lhe foi creditada como justiça, afirmando que a fé lhe foi creditada como justiça. A Escritura visa não só a pessoa de Abraão, mas também a nós, pois a fé será acreditada também para nós, que cremos naquele que ressuscitou dos mortos, Jesus, nosso Senhor. Ele, Jesus, foi entregue por causa de nossos pecados e foi ressuscitado para a nossa justificação. Palavra do Senhor.
1: Graças a Deus.

0: O Senhor esteja convosco.
1: Ele está no meio de nós.
0: Proclamação do Evangelho de Jesus Cristo segundo Mateus.
1: Glória a vós, Senhor.
0: Naquele tempo, partindo dali, Jesus viu um homem chamado Mateus, sentado na coletoria de impostos, e disse-lhe: segue-me. Ele se levantou e seguiu a Jesus. Enquanto Jesus estava à mesa em casa de Mateus, vieram muitos cobradores de impostos e pecadores e sentaram-se à mesa com Jesus e seus discípulos. Alguns fariseus viram isso e perguntaram aos discípulos: por que vosso mestre come com os cobradores de impostos e pecadores? Jesus ouviu a pergunta e respondeu: aqueles que têm saúde não precisam de médico, e sim os doentes. Aprendei, pois, o que significa: quero misericórdia e não sacrifício. De fato, eu não vim para chamar os justos, mas os pecadores. Palavra da salvação.
1: Glória a vós, Senhor.
0: Prezados irmãos e irmãs em Cristo, o Senhor nos deu como mandamento o amor ao próximo. Amai-vos uns aos outros como eu vos amei. Esta é a lei que deve reger toda a nossa vida cristã: amar. Sem amor, a vida humana perde todo o seu sentido. Por isso nós compreendemos que Deus é amor. Se Deus é amor, eu vivo o seu projeto quando eu amo. Eu anuncio Deus às pessoas quando faço com que elas se sintam amadas. Mas a verdadeira prova de amor que podemos dar a alguém e, por consequência, a Deus, é diante do erro não oferecer nenhum tipo de julgamento, condenações, acusações e desprezo. Mas diante do erro de alguém, ser capaz de oferecer o perdão. O perdão é o remédio do amor. Quando alguém erra, se a gente vira as costas, se a gente apedreja, se a gente julga por demais, se a gente parte para dar lições de moral, a gente acaba fazendo com que aquela pessoa que já está caída desanime de levantar. E se alguém que errou desiste de se levantar, quer dizer, permanecerá no erro. Mas se diante de alguém que caiu por causa do peso do seu pecado, nós oferecermos perdão, nós vamos fazer com que aquela pessoa se sinta amada. Esse nosso gesto vai se converter em força, que vai fazer com que a pessoa se levante. Então, quer dizer, o amor recupera a dignidade da vida que o pecado roubou. A palavra de Deus desse domingo nos diz que diante do erro de uma pessoa não deve haver julgamentos ou condenações. Diante do erro de alguém deve haver o perdão, o amor. Alguém então pode dizer: mas será que agora teremos que passar a mão na cabeça daqueles que erraram? Nós não estamos falando aqui em passar a mão na cabeça de ninguém. Nós estamos aqui falando em perdão. Nós estamos aqui dizendo que quando alguém erra, ele precisa se sentir amado. Até para a gente corrigir uma pessoa, a gente tem que colocar amor nas nossas palavras. Até para chamar a atenção de alguém, a gente precisa fazer com que esse alguém primeiro se sinta amado. Porque ninguém muda pela força de uma crítica. As pessoas mudam pela força do amor. Até o gatinho mais dócil, se a gente acuá-lo num canto, o que que ele vai fazer? Ele vai agredir. Não porque o gatinho seja mau, mas ele precisa sobreviver, e se ele se sente acuado, ele vai agredir. Agora, se o gatinho se sente amado, ele mesmo vai querer estar perto da gente, vai ficar roçando na nossa perna, porque ele se sente acolhido. Muitas vezes as pessoas nos agredem, não porque elas deixaram de nos amar ou porque elas não são boas. Muitas vezes as pessoas nos agridem porque elas se sentem acuadas com o peso das nossas críticas, dos nossos julgamentos. Agora, se você fizer essa pessoa se sentir amada, ela vai chegar perto. Aí você pode ajudá-la a refletir sobre os seus atos e a mudar de vida. Por isso o profeta Oséias hoje disse que o amor humano é como o orvalho da manhã que logo passa. Por que isso? Porque a gente ama as pessoas por conveniência e não verdadeiramente. Eu amo as pessoas enquanto elas estão correspondendo aos meus anseios. Isso é muito ruim, gente. Quer dizer que nós amamos a utilidade das pessoas e não a essência das pessoas? Enquanto uma pessoa me é útil, eu vou amá-la. O dia que ela já não me for tão útil assim, eu vou desprezá-la, pelo amor de Deus. O ser humano não é um objeto que a gente descarta porque hoje ele me desagradou. Não, mas infelizmente é assim que nós agimos. Nós não amamos as pessoas, nós usamos das pessoas. Nós não temos que amar aquilo que nós gostaríamos que as pessoas fossem. Nós temos que amar aquilo que as pessoas são. Porque se elas não conseguirem ser o que eu gostaria que elas fossem, eu não vou desprezá-la, eu não vou deixar de amá-la. Só que infelizmente na sociedade é assim. Se você pensa que nem eu, está comigo. Se você me agrada com seus gestos, está comigo. Agora, se hoje você já pensou diferente, se hoje você me desagradou, pronto, eu já viro as costas. E pior, que se a gente virasse as costas e fosse embora quieto, estava ótimo. A gente vira as costas e senta o pau. Não é assim? Como adoramos falar da vida dos outros. Estou mentindo? Erguemos nas redes sociais um tribunal e nos achamos no direito de condenar, de julgar. Gente, e o pior de tudo é que nós somos falsos. É triste dizer isso, mas nós somos falsos. Porque na frente das pessoas, a gente está sempre rindo, dando um tapinha no ombro. Agora, por trás, isso se chama falsidade. Ah, não, outro dia uma teve a cara de pau de me dizer: é porque eu não quero confusão. Ah, falar na frente é criar confusão? Então você pode falar é pelas costas. Você gosta que a sua vida seja exposta nas redes sociais? Você gosta que as pessoas falem pelas suas costas? Você gosta quando o seu nome é o centro de uma fofoca? Você não gosta. Por que que você faz isso com o teu irmão? Nós não podemos nos esquecer jamais que toda moeda tem duas faces. E o pior de tudo é que a gente não quer conhecer nunca o outro lado. A gente vê um lado e a gente já julga, a gente já tira as nossas conclusões e já vamos agindo como se fosse os donos da verdade. Não, a gente também tem que aprender a escutar o outro lado. Porque nem sempre aquilo que parece ser é. Nunca se esqueçam disso. Nem sempre aquilo que aparenta ser é. Quantas vezes inocentes já foram condenados? Quantas pessoas já desistiram da vida porque ninguém acreditou nela? Porque ela foi jogada da noite para o dia no escanteio. Assim o profeta Oséias nos diz: o Senhor quer a misericórdia e não o sacrifício. Vocês estão entendendo? O Senhor quer a misericórdia e não o sacrifício. Misericórdia, convite a olhar a miséria do outro com o coração. Olha que bonito isso. O Senhor olha sempre para as nossas misérias, para os nossos pecados, com o seu coração. Olhar com o coração é perceber que uma pessoa vale muito mais que o seu erro. Olhar para a miséria do outro com o coração é acreditar que o ser humano pode mudar de vida. Nós precisamos acreditar que o ser humano pode mudar de vida. Em que parte do evangelho vocês já viram Jesus dando lição de moral em quem errou? Vocês já viram isso no evangelho? Quando trouxeram aquela mulher adúltera e jogaram ela lá no pé de Jesus, Jesus sentou o reino nela, minha gente? Jesus abaixou-se lá do lado dela para dizer: você merece mesmo, né? Porque a vida que você leva, isso aqui ainda é pouco para você. Você merecia mais. Jesus fez isso? Não. Ele olhou para aquelas pessoas que a condenavam e disse o quê? Quem não tem pecado, atire a primeira pedra. O pior é que a gente se acha santo demais, santo demais. E por isso a gente se acha no direito de condenar os outros. Se eu pedir aqui para vocês, me fale dos erros da sua vizinha, você vai me trazer a lista pronta. Me traga o erro do seu colega de trabalho, você vai trazer a lista pronta. Me fala do erro do seu marido, ixa, você vai trazer um livro cheio. Me fale do seu erro, você só vai me trazer desculpas. Então, pro erro do outro, condenações. Pro meu erro, desculpas. Eu devo tratar o meu irmão da mesma forma com que eu quero ser tratado. Nunca se esqueça disso. O que eu quero para o meu irmão é o que eu quero para mim. Eu trato meu irmão como eu quero ser tratado. Quando você erra, você não quer críticas, você quer acolhida. Então acolha. Quando você erra, você não quer julgamentos, você quer uma nova oportunidade. Então dê uma nova oportunidade ao seu irmão. Lembre sempre da palavra do Senhor: eu quero a misericórdia, eu quero o perdão, eu quero que prevaleça o amor diante dos erros e não o sacrifício de ninguém. Ah, mas esse aí não muda não. Muda, é a segunda leitura. O nosso Deus é o Deus do impossível. São Paulo está falando hoje na segunda leitura. Abraão era idoso, a segunda leitura diz que ele já tinha 100 anos, sua esposa também muito idosa, eram estéreis, quando jovens não tiveram filhos. E agora o Senhor aparece a Abraão e diz: de você e de sua esposa vai surgir uma geração imensa, vai surgir um povo para mim. Mas como? Dois idosos estéreis, como que desses dois vai nascer um povo? Impossível. Mas Abraão acreditou, a partir de qualquer dúvida. E quando parecia impossível, eis que Sara concebeu e deu à luz a Isaac. Então nunca diga: ah, uma pessoa não pode mudar. Todo mundo pode mudar. Todo mundo. Mas já matou São Paulo? São Paulo foi um assassino. Quantas pessoas Paulo matou? Quantas pessoas Paulo perseguiu e não se tornou o maior dos apóstolos de Cristo? É porque as pessoas podem mudar. As pessoas podem mudar, sim. O que as pessoas precisam é só de uma oportunidade. O que as pessoas precisam é só sentir o calor do amor. Isso é o bastante para que alguém comece a repensar a sua vida. Assim, no evangelho de hoje, nós vimos que os olhos de Jesus foram bater justamente naquele homem que ninguém queria tê-lo por perto. Um cobrador de impostos, Mateus. Os judeus odiavam os cobradores de impostos. Por que que eles tinham tanta raiva de um cobrador de impostos? Porque os cobradores de impostos eram judeus que haviam se vendido aos romanos e, em troca de uma vida boa, eles oprimiam os judeus. Os judeus não aceitavam isso. Como que uma pessoa do nosso povo pode nos tratar com tanto desprezo assim? Levam todos nossos dinheiros. Quando não temos mais dinheiro, confiscam os nossos bens. Como não temos mais o que ser confiscados, abusam das nossas crianças, das nossas mulheres. Eles odiavam os cobradores de impostos. Ninguém queria ter um cobrador de imposto por perto. E Jesus vai olhar e se agradar de quem? De Mateus, o cobrador de impostos. E por que que Jesus se agradou tanto daquele homem mau? Porque Jesus não olhou para as aparências. Jesus olhou no coração de Mateus e percebeu: esse homem é bom, ele pode mudar. E ninguém muda apanhando, a gente muda pela força do amor. Jesus então se aproxima dele e diz: segue-me. E aquele homem que estava acostumado só a desprezo, agora é acolhido por Jesus de uma forma tão profunda. Segue-me, quer dizer, eu quero você comigo, eu não vou desistir de você porque você errou, eu continuo com você, segue-me. Que Mateus não pensou duas vezes, deixou a coletoria de impostos e foi atrás de Jesus. Se Jesus não tivesse apostado que aquele cobrador de imposto pudesse mudar de vida, nós não teríamos hoje esse lindo evangelho que estamos refletindo. Olha como foi a mudança de Mateus. Ele se transformou de tal forma que quis escrever o seu testemunho para que o futuro pudesse conhecer o amor de Jesus, que transforma vidas. E quando uma pessoa muda, ela não muda sozinha não, ela arrasta outras com elas, porque Mateus, disse o evangelho, acolheu Jesus em sua casa, e quantos cobradores de impostos foram jantar com Jesus? Agora, o povo, a vizinhança ficou feliz com aquilo? Não. Era para todo mundo dizer: nossa, graças a Deus, Os cobradores de impostos estão ouvindo Jesus, acolhendo Jesus. Esses homens vão mudar. E se eles mudarem, a gente também vai sair ganhando, porque não vai ter mais quem nos oprima. Não. Todo mundo começou a falar mal de Jesus. Todo mundo começou a falar mal de Jesus. E logo as fofoqueiras de plantão chamaram os apóstolos para perguntar, né? Por que que o mestre de vocês se senta na mesa com pecadores? Por que que o mestre de vocês anda com esse tipo de gente? E qual é a resposta bonita que sai do evangelho de hoje? Jesus é médico. E médico não busca os sadios. Os médicos buscam os doentes. Jesus não veio para o são. Jesus veio para o doente, para o pecador. Eis a grande lição. Eu não vim para chamar os justos, mas os pecadores. Então Jesus concorda com o que eles fazem? Não. E é por isso que veio para eles, para que eles se convertam e vivam. Então, gente, nós temos muito o que pensar acerca do evangelho de hoje. Pensar e rever as nossas atitudes. Vamos parar com essas fofocaiadas que a gente arruma. Vamos parar de ficar falando da vida dos outros, principalmente nas redes sociais, principalmente pelas costas dos outros. Vamos parar de estar apedrejando as pessoas, desprezando as pessoas porque as pessoas erraram. Porque a vida me ensinou uma coisa: os mais moralistas, aqueles que se julgam assim, de uma conduta ilibada e que por isso podem falar dos outros, esses são os piores. Estes são os piores. Essa gente que se julga boa demais e por isso se acha no direito de falar da vida de todo mundo, esses são os que têm mais podre escondido debaixo do tapete. Eu vim para quem está doente. Eu vim chamar os pecadores e não os justos. Que a palavra de Deus faça a gente revisitar nossas atitudes, que a palavra de Deus de hoje faça a gente mudar as nossas atitudes para com os nossos irmãos e que a gente possa ser muito mais misericordioso e parar com essa história de estar sacrificando as pessoas.

0: Creio em Deus Pai Todo-Poderoso, Criador do céu e da terra.
1: E em Jesus Cristo, seu único Filho.

Irmãos e irmãs, imploremos a misericórdia de Deus Pai e roguemos-lhe que atenda as nossas preces, dizendo:

0: pela igreja, para que se mantenha firme na fé e na esperança e testemunhe com vigor profético o amor misericordioso de Deus pelos seres humanos, roguemos.
1: Salvai-nos, Senhor, em vosso amor.
0: Pelos ministros ordenados, para que sejam fiéis, anunciadores do perdão, da misericórdia e da palavra de Jesus, roguemos.
1: Salvai-nos, Senhor, em vosso amor.
0: Pelos cristãos que resistem a seguir o estilo de vida proposto pelo Evangelho, para que correspondam ao olhar acolhedor que Jesus lhe dirige, roguemos.
1: Salvai-nos, Senhor, em vosso amor.
0: Pelas nossas comunidades, para que ao participar das mesas da palavra e da Eucaristia, sejam nutridas da vida de Jesus como poderoso remédio para a caminhada de fé de seus membros, roguemos.
1: Salvai-nos, Senhor, em vosso amor. Tudo isso vos pedimos, ó Pai, por Cristo nosso Senhor.
0: Amém.

0: Orai, irmãos e irmãs, para que o meu e vosso sacrifício seja aceito por Deus Pai Todo-Poderoso.
1: Receba, o Senhor, por tuas mãos este sacrifício para a glória do seu nome, para o nosso bem e de toda a sua santa igreja.
0: Olhai, Senhor, com bondade nossa disposição em vos servir, para que nossa oferenda vos seja agradável e nos faça crescer no amor. Por Cristo nosso Senhor.
1: Amém.

0: salvação.
1: Na verdade é digno e justo, é nosso dever e salvação dar-vos graças sempre e em todo lugar, Senhor Pai Santo, Deus Eterno e Todo-Poderoso, por Cristo Senhor nosso. Por seu mistério pascal, ele realizou a obra admirável de nos chamar do pecado e da escravidão da morte à glória de sermos agora raça escolhida, sacerdócio régio, nação santa e povo que vos pertence, para anunciarmos por toda a parte os vossos grandes feitos, ó Pai, que nos chamastes das trevas à vossa luz maravilhosa. Por isso, com os anjos e arcanjos, os tronos e as dominações e todos os coros celestes, entoamos o hino da vossa glória, cantando a uma só voz.

0: Na verdade, vós sois santo, ó Deus do universo, e tudo o que criastes proclama o vosso louvor. Porque por Jesus Cristo, vosso Filho e Senhor nosso, e pela força do Espírito Santo, dás vida e santidade a todas as coisas, e não cessais de reunir para vós um povo, que vos ofereça em toda parte, do nascer ao pôr do sol, um sacrifício perfeito. Por isso, ó Pai, nós vos suplicamos, santificai, pelo Espírito Santo, as oferendas que vos apresentamos para serem consagradas, a fim de que se tornem o corpo e o sangue de vosso Filho, nosso Senhor Jesus Cristo, que nos mandou celebrar este mistério.
1: Enviai o vosso Espírito Santo.
0: Na noite em que ia ser entregue, Jesus tomou o pão, pronunciou a bênção de ação de graças, partiu e o deu aos seus discípulos, dizendo: tomai todos e comei. Isto é o meu corpo, que será entregue por vós.

Do mesmo modo, no fim da ceia, ele tomou o cálice em suas mãos, pronunciou a bênção de ação de graças e o deu aos seus discípulos, dizendo: tomai todos e bebei. Este é o cálice do meu sangue, o sangue da nova e eterna aliança, que será derramado por vós e por todos para a remissão dos pecados. Fazei isto em memória de mim.

0: enquanto esperamos sua nova vinda, nós vos oferecemos em ação de graças este sacrifício vivo e santo.
1: Aceitai, ó Senhor, a nossa oferta.
0: Olhai com bondade a oblação da vossa igreja e reconhecei nela o sacrifício que nos reconciliou convosco. Concedei que, alimentando-nos com o corpo e o sangue do vosso Filho, repletos do Espírito Santo, nos tornemos em Cristo um só corpo e um só Espírito.
1: O Espírito nos una num só corpo.
0: Que o mesmo Espírito faça de nós uma eterna oferenda para alcançarmos a herança com os vossos eleitos. A Santíssima Virgem Maria, Mãe de Deus, a Senhora do Patrocínio do Santíssimo Sacramento. São José, seu esposo, os vossos apóstolos e gloriosos mártires e todos os santos que não cessam de interceder por nós na vossa presença.
1: Fazei de nós uma perfeita oferenda.
0: Nós os suplicamos, Senhor, que este sacrifício da nossa reconciliação estenda a paz e a salvação ao mundo inteiro. Confirmai na fé e na caridade a vossa igreja, que caminha neste mundo, com o vosso servo, o Papa Leão, e o nosso bispo Paulo, com os bispos do mundo inteiro, os presbíteros e diáconos, os outros ministros e o povo por vós redimido. Atendei propício às preces desta família que reunistes em vossa presença. Reconduzi a vós, Pai de misericórdia, todos os vossos filhos e filhas dispersos pelo mundo inteiro.
1: Lembrai-vos, ó Pai, da vossa igreja.
0: Acolhei com bondade no vosso reino os nossos irmãos e irmãs que partiram desta vida e todos os que morreram na vossa amizade. Unidos a eles, esperamos também nós saciar-nos eternamente da vossa glória por Cristo Senhor nosso. Por ele dais ao mundo todo o bem e toda a graça. Por Cristo, com Cristo e em Cristo, a vós, Deus Pai Todo-Poderoso, na unidade do Espírito Santo, toda honra, toda glória, por todos os séculos dos séculos.
1: Amém.
0: Rezemos com amor e confiança a oração que o Senhor nos ensinou. Pai nosso,
1: que estais nos céus, santificado seja vosso nome. Venha a nós o vosso reino. Seja feita a vossa vontade, assim na terra como no céu. O pão nosso de cada dia nos dai hoje. Perdoai as nossas ofensas, assim como nós perdoamos a quem nos tem ofendido, e não nos deixeis cair em tentação, mas livrai-nos do mal.
0: Livrai-nos de todos os males, ó Pai, e dai-nos hoje a vossa paz. Ajudados pela vossa misericórdia, sejamos sempre livres do pecado e protegidos de todos os perigos, enquanto aguardamos a feliz esperança e a vinda do nosso Salvador, Jesus Cristo.
1: Vosso é o reino, o poder e a glória para sempre.
0: Senhor Jesus Cristo, dissestes aos vossos apóstolos: eu vos deixo a paz, eu vos dou a minha paz. Não olheis os nossos pecados, mas a fé que anima a vossa igreja. Dá-lhe segundo o vosso desejo a paz e a unidade. Vós que sois Deus com o Pai e o Espírito Santo.
1: Amém.
0: Que a paz do Senhor esteja sempre convosco.
1: O amor de Cristo nos uniu.
0: Saudai-vos com um gesto de paz.

0: quero a misericórdia e não o sacrifício, pois eu não vim chamar os justos, mas os pecadores. Eis o Cordeiro de Deus que tira o pecado do mundo.
1: Senhor, eu não sou digno de que entreis em minha morada, mas dizei uma palavra e serei salva.

0: Alma de Cristo, santificai-me. Corpo de Cristo, salvai-me. Sangue de Cristo, inebriai-me. Água do lado de Cristo, lavai-me. Paixão de Cristo, confortai-me. Ó bom Jesus, ouvi-me. Dentro de vossas chagas, escondei-me. Não permitais que me separe de vós. Do espírito maligno, defendei-me. Na hora da morte, chamai-me e mandai-me ir para vós, para que com os vossos santos vos louve por todos os séculos dos séculos. Amém.
1: Amém.

0: oremos. Senhor de bondade, a vossa força salvadora nos liberte das más inclinações e nos conduza pelo caminho do bem. Por Cristo nosso Senhor.
1: Amém.
0: Sentados, por favor. Esta semana nós temos diversos eventos na nossa comunidade. Hoje às 16 horas, na Capela de Santo Antônio, o grupo do Rosário estará rezando o Santo Rosário. Aqueles que quiserem participar, sejam bem-vindos. De terça a sexta-feira desta semana, às 7 da manhã, estaremos celebrando aqui na Basílica o Tríduo em preparação para a festa do Sagrado Coração de Jesus e na sexta-feira o Dia do Sagrado Coração de Jesus. Então nós convidamos a todos, Sagrado Coração de Jesus, que é o patrono da nossa arquidiocese. Então, terça, quarta e quinta, o Tríduo, sexta-feira, a missa solene do Sagrado Coração de Jesus. Convidamos a todos. Mas também essa semana é a semana da festa de Santo Antônio. Então estaremos celebrando lá na capela de Santo Antônio. Quarta, quinta e sexta-feira, o Tríduo em honra a Santo Antônio. 18h30, o terço, 19h, a missa e a oração do Tríduo. Após a missa de cada dia do Tríduo, nós estaremos oferecendo alguma coisa lá ao lado para que a comunidade possa se confraternizar ou levar para casa para estar ajudando nas obras, na manutenção da capela. Na quarta-feira, no dia 10, nós vamos ter canjica e doces. Então, mesmo que você não for à missa, pode passar lá, levar uma canjica. Vai ser o padre que vai fazer a canjica. Vamos ver se o padre é bom na cozinha, hein? Então, a canjica do padre, todo mundo tem que provar. Vamos lá passar para comprar a canjica e os doces. Na quinta-feira, dia 11, vai ser a noite do pão. Como que vai funcionar a noite do pão? Porque a devoção a Santo Antônio está ligada ao pão, ao gesto de caridade. Então nós estamos pedindo às pessoas doações de pães. Você que pode doar uma rosca, um pão doce, um pão de queijo, uma broa. Então é só deixar lá na capela de Santo Antônio. Depois da missa, nós vamos abençoar os pães e vender os pães. Mas você pode fazer um gesto de caridade. Você pode comprar o pão e levar para casa para você saborear. Mas também você pode comprar alguns pães e oferecer para que no outro dia pela manhã a gente leve numa creche e no asilo. Então é um gesto de caridade que nós vamos estar fazendo. Ah, eu vou comprar 5 pães lá para o asilo. Olha, eu vou comprar 3 pães para vocês levarem para a creche. Então você está ajudando a comunidade, mas também está fazendo um gesto de caridade na quinta-feira, dia 11, então, a noite do pão. Sexta-feira, nós teremos a noite do caldo. Você pode ir lá com esse friozinho, né? Pega o seu potinho de caldo, leva para casa, para lá o carro, dá uma buzinadinha, o pessoal corre lá no seu carro, não precisa nem descer. A gente pede, então, a ajuda de todos vocês. Sábado é dia...

0: teremos a ata e a imagem será levada para a capela de Santo Antônio. No sábado, dia 13, é o dia de caminhar, aqueles que querem caminhar, mas teremos às 10 da manhã, lá na fazenda, a tradicional missa do Divino Pai Eterno, seguida do almoço. Então, aqueles que são devotos do Divino Pai Eterno, que querem participar, sexta a acolhida da imagem às 18 horas, sábado a missa e o almoço às 10 horas. Nessa semana a gente tem festa do Sagrado Coração de Jesus, festa de Santo Antônio, festa do Divino Pai Eterno. Está cheio de festa. Então veja qual delas você vai participar e esteja presente conosco. Também ajude-nos a divulgar. Vamos ficar de pé e pedir ao Senhor a bênção para mais essa semana. Ave Maria, cheia de graça, o Senhor é convosco. Bendita sois vós entre as mulheres, bendito é o fruto do vosso ventre, Jesus.
1: Santa Maria, Mãe de Deus, rogai por nós, pecadores, agora e na hora de nossa morte.
0: Amém. Nossa Senhora do Patrocínio do Santíssimo Sacramento,
1: rogai por nós.
0: Graças e louvores se deem a todo momento
1: ao Santíssimo e Diviníssimo Sacramento.
0: O Senhor esteja convosco.
2: Ele está no meio de nós.
0: Que o Deus da misericórdia, do amor e do perdão vos abençoe e vos guarde por todos os dias de vossa vida. Ele que é Pai, Filho e Espírito Santo, desça sobre vós e permaneça para sempre.
1: Amém.
0: Abaixo os julgamentos, que viva a misericórdia. Bom domingo, boa semana, ide em paz, que o Senhor vos acompanhe.
1: Graças a Deus.
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bom dia para você que já chegou junto comigo aqui agora na Rádio Sacramento FM. São 8:19. Hoje é 7 de junho de 2026 e você seja muito bem-vindo. Aumente o som. Rapaz, não é que eu gostei dessa música aí? Olha só. Eita, nós. Quero mandar um abraço especial pro meu amigo José Devair, na produção aqui da Rádio Sacramento, que preparou esse jingle aqui, né? É, preparou esse jingle novo aqui pra gente ir, né, conversando com vocês, às vezes, aqui na abertura do nosso programa, né? E também vamos continuar com o nossa trilha de rastapé aqui, ó. É, eu hei de ver você bater em minha porta. É sempre assim, quem ri por último ri melhor. É isso aí, quem ri por último ri melhor. 8:19 e tá começando mais um Domingão da Senha aqui comigo, Rachid Ribeiro, nordestino da 100,3, aqui no Sudeste, com o nosso programa mais nordestino do Sudeste. Pois é, eu sei que tem muito nordestino por aqui, então esse pessoal tá junto comigo sempre na nossa, no nosso Domingão da 100. Só que eu não vou começar com forró não, tá bom? Vamos me desculpando. Eu quero falar que eu tive um sonho bacana, né? Então vocês vão me desculpando, né, nessa manhã aqui. Deixa eu contar para vocês como foi a minha madrugada do sábado para o domingo.

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2: São João, uma das festas mais antigas da igreja. A festa de João Batista é celebrada em 24 de junho e sua origem remonta aos primeiros séculos do cristianismo. Já no século V, aparece em antigos martiriológios e também é citada por Santo Agostinho. A data foi escolhida com base no Evangelho de São Lucas, que diz que Isabel, mãe de João, estava grávida de 6 meses na época da Anunciação. Por isso, sua festa ocorre 6 meses antes do Natal. Além do seu significado religioso, a festa incorporou elementos de antigas celebrações agrícolas do solstício de verão no hemisfério norte. A fogueira, por exemplo, remete à tradição de Santa Isabel, que acendeu uma fogueira para anunciar o nascimento de João Batista e também simboliza a luz que João trouxe ao mundo, preparando o caminho para Cristo. As danças, como a quadrilha, representam a união e a alegria comunitária, enquanto as comidas típicas, feitas de milho e outros produtos da colheita, refletem a gratidão pela fartura. Assim, a festa une fé, cultura e tradição em uma só celebração profundamente enraizada na história.
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16: 8:46. Bom dia pra você que continua na sintonia junto comigo. Daqui a pouco eu vou trazer uma reflexão muito bonita, muito bacana, com o Juan Dias, né? Tá aqui pra você, e a gente vai curtir juntos, né? Uma reflexão que chama Quanto Tempo Falta, né? Quanto tempo falta? Todo mundo se pergunta por isso, né? Mas daqui a pouquinho a gente vai ouvir essa reflexão com música também, tá bom? Agora a gente vai continuar curtindo a mais música boa, aumenta o volume do seu rádio, que a gente vai curtir Calypso. Pois é, tá na Senta Feliz, bom dia pra você.

não. Também não é essa, não. Essa. Se eu não. Porque eu queria saber quanto tempo falta. Quanto tempo falta? Isso me passou agora pela cabeça. Preocupação de todo mundo. Quanto tempo falta? Imagina pra mim que tenho 90. Mas como estamos no meio da música aqui, no meio do espetáculo, o que eu quero saber é que hora é o encerramento? Que dia? É horrível você estar no palco atuando sem ter noção do encerramento. Tomara que seja bonito. Hoje eu fico pensando assim, a única coisa que eu quero ter certeza mesmo é que eu vou amanhecer. Quantas mil vezes eu amanheci? Sei lá. Hoje estive pensando que o tempo não passa. O tempo para e espera a gente passar. Vamos passar mais uns

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11: Domingo, dia 7 de junho, 10º domingo do tempo comum. Evangelho segundo São Mateus, capítulo 9, versículos de 9 a 13. Tendo partido daí, Jesus viu um homem chamado Mateus, sentado na coletoria de impostos. Jesus lhe disse: siga-me. Levantando-se, ele o seguiu. Ora, aconteceu que Jesus estava em casa, sentado à mesa. Chegaram muitos cobradores de impostos e pecadores e sentaram-se à mesa com Jesus e seus discípulos. Vendo isso, os fariseus perguntavam aos discípulos de Jesus: por que o mestre de vocês come entre cobradores de impostos e pecadores? Jesus ouviu e respondeu: não são os sadios que precisam de médico, e sim os doentes. Vão e aprendam o que significa: quero misericórdia e não sacrifício, porque eu não vim chamar justos, e sim pecadores. Palavra da salvação. Glória a vós, Senhor. Meus irmãos e minhas irmãs, o evangelho deste domingo apresenta o chamado de Mateus, cobrador de impostos, pecador segundo a mentalidade dos líderes religiosos, para colaborar com o Império Romano. Após o convite, Mateus prontamente se coloca no caminho com Jesus. O chamado se dá num ambiente de trabalho e não religioso. Mateus convida Jesus para uma refeição em sua casa. Nessa refeição, havia publicanos e pecadores. É uma festa entre Jesus e os convidados na casa de Mateus. Como sempre, os fariseus começam suas críticas pelo fato de Jesus fazer refeição com pobres e pecadores. Em resposta, Jesus diz que os doentes são os que necessitam de médico, não os que se dizem pessoas de bem. Jesus se mostra livre e não se deixa aprisionar pelos esquemas humanos, nem pelas teorias religiosas.
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9:08, você acabou de ouvir o Evangelho do Dia com o Padre Ricardo Fidelis. E falando em Padre Ricardo Fidelis, amanhã é o aniversário do Padre Ricardo Fidelis, reitor da Basílica Santuário daqui de Sacramento e também presidente aqui da nossa, diretor, né, da nossa Rádio Sacramento. E convida você, paroquiano, a rezar junto com ele, né, na Santa Missa das 10 da manhã e também às 19 horas de hoje em ação de graças pelo seu aniversário natalício, tá bom? Então, todo mundo convidado para participar aí desse momento de fé, né? E também de momento de graça, né? De render graças a Deus pelo aniversário natalício do Padre Ricardo Fidelis, reitor da Paróquia Basílica, diretor aqui da Rádio Sacramento FM. E vamos curtir mais música boa, falando de sonho, né? Hoje já comecei com música falando de sonho, com Kid de Abelha, agora vem a Paula Toller, falando também de sonho. Então vamos curtir juntos, tá nascendo, tá feliz, depois a gente vai curtir um pouco de Alcione também.

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0: Nota de falecimento. A família de Maria Antônia dos Santos, mais conhecida como Tuca do Zói de Vaca, comunica com pesar o seu falecimento e convida parentes e amigos para o sepultamento que será realizado hoje às 13 horas no cemitério São Francisco de Assis. O corpo está sendo velado no velório municipal Maurício Bonatti. Por este ato de fé e solidariedade cristã, a família antecipa sinceros agradecimentos. Comunicamos o falecimento de Maria Antônia dos Santos, mais conhecida como Tuca do Zói de Vaca, conforme notificação de seus familiares.
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5: 9:39, a voz falhou e a gente continua como se nada tivesse acontecido. Bom dia para você que tá chegando agora para nossa cultura nordestina aqui no nosso Domingão da 100. Pois é, não sei se tu lembra quando tu era pequeno, Nera, a turma falava muito Nera, Nera. Não sei se vocês sabem disso, não sei se por aqui também se fala Nera, mas lá no Nordeste, eu acho que praticamente em todos os estados do Nordeste, usa-se essa expressão, né? E eu trouxe aqui a professora Amanda, lá de Recife, o velho do cemitério, que fique aí com ciúmes, né? Porque a Amanda, que vai falar pra gente hoje aí com todas as suas propriedades linguísticas aí, e a gente vai entender um pouco melhor o que significa falar Nera. Tu lembra quando a tua mãe ela fazia bolo de chocolate? Era tão gostoso, Nera? Pronto, já dei um exemplo aí. Olha lá, vamos ouvir o ensinamento então da nossa Amanda, da nossa cultura nordestina de hoje.
6: Nera, minha gente, Nera, vocês já pediram alguma vez pra eu dar aula? Aí eu fico pensando, mas como assim? Já é tão óbvio, Nera, pretérito imperfeito de Nera. Presente, Nera, pretérito imperfeito de Nera. Pronto, acabou, não precisa de mais explicação. Aliás, na minha cabeça todo mundo usa Nera. Mas pra não ter dúvida, vou explicar aqui o emprego do Nera. A gente pode usar Nera de duas formas, certo? A primeira e mais aplicada no final da frase, acompanhada por uma interrogação. Esse Nera, ele é um questionamento de confirmação de uma atividade no pretérito imperfeito. Por exemplo, antes da gente ter boleto pra pagar, a gente era feliz, Nera. Pretérito imperfeito, Nera. Se fosse no presente, como é que ia ser? Né? A gente é feliz, né? Neste mesmo sentido, a gente também pode usar ele no meio. Quem não se lembra de...
7: Igor Nera gay, Nera?
6: Pegaram. Agora bora pra segunda forma, que é quando Nera inicia uma frase. E aí, essa frase que vem, ela não vem no pretérito imperfeito. Ela vem no subjuntivo. E pode ser uma coisa esperançosa.
8: Nera, bom que cada um cuidasse da sua vida.
6: Ou pode ser a forma preferida das mães. Ele já é o que ali? Ele é uma ameaça que você não quer que aconteça. Parece que não faz sentido, mas faz. Por exemplo, tu vai com teu menino pro parque, aí teu menino separa um monte de brinquedo miudinho. Aí tu faz, menino, não leva o brinquedo miúdo, porque tu leva o brinquedo miúdo, chega lá, perde. Aí o menino insiste, tu deixa e diz, vou ver o que é que vai acontecer. O menino vai pro parque, o menino brinca com o brinquedo miúdo, o menino esquece o brinquedo miúdo, vai brincar de outro lado. Aí tu olha e faz o quê? Cata aquele brinquedo e guarda na bolsa. Não conta nada pra ele. Quando chega em casa aqui, o infeliz se lembra, aí ele vai dizer o quê?
7: Eita, mãe, cadê meu relego?
6: Aí tu tira da bolsa e faz.
8: Não era bom que tivesse perdido?
6: Mas nesse caso não era, né, minha gente? Tu queria que ele tivesse perdido o Lego? Tu não queria. Ia ser um chororô, esse brinquedo é caro. Então tu querer, tu não queria, mas a gente gosta de esfregar na cara.
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5: Querer, tu não queria, mas a gente gosta de enfregar na cara, né? É, isso aí. Então, menino, eita mulher pra falar ligeiro, viu? Essa tal da Samanda aí. Ave Maria, nem eu que sou de lá consigo acompanhar direito. Mas vamos continuar curtindo a nossa cultura nordestina, que prossegue com o trio nordestino, mas é o trio nordestino raiz, viu? Não é aquele trio nordestino já fruto do principal, não, né? Que saiu na TV e tudo, né? Ganhou aí um concurso, né? Que tocam muito, são muito bons, mas eu prefiro os originais, mesmo que esses novos sejam aí familiares, né? Dos mesmos. Vamos pra Trio Nordestino, tá na 100, tá feliz, você que é nordestino, tá aí, manda um abraço aqui pra mim pelo WhatsApp da Rádio Sacramento, viu? Daqui a pouco eu dou o número.

0: 9h49. 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Fica ligado que hoje é aberto até somente às 13 horas, como todos os domingos e feriados também. 9h50, eu volto já com mais música.
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1: 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Faltando agora 5 para as 10, tá na 100, tá feliz!
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2: Bom dia!

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0: nota de falecimento. 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
4: 10:23.

Seguimos por aqui com mais música, agora o pedido da música Amor Perfeito, cantada pelo Thiaguinho, tá bom? Vamos curtir juntos então. É, quem pediu aqui mais uma vez na sintonia, meu amigo Vitor, e também o Jefferson, né? Que tá junto com ele aí, ouvindo a Rádio Sacramento através do aplicativo da Rádio Sacramento FM, nesse domingão, dia 7 de junho, 10 horas e 27 minutos. Vamos curtir juntos então, tá na senta feliz, bom dia.

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5: 10 horas 33 minutos.

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0: 10:51.
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3: Qual foi a primeira aparição de Nossa Senhora? A primeira aparição da Virgem Maria ocorreu no ano 40 depois de Cristo, quando ela ainda estava viva e morava em Jerusalém. Essa aparição é chamada de Nossa Senhora do Pilar. São Tiago Maior, o apóstolo, estava evangelizando terras pagãs na região que hoje é a Espanha e enfrentava grandes dificuldades, sentindo-se desanimado. Certo dia, enquanto rezava às margens do rio Ebro, uma grande luz o envolveu. Ele se ajoelhou e viu a Virgem Maria cercada por milhares de anjos, com o menino Jesus nos braços, sobre um pilar de jaspe. Essa aparição é única por ter ocorrido por bilocação. Maria estava viva, mas apareceu milhares de quilômetros de onde se encontrava fisicamente. Ela pediu que fosse construída uma igreja naquele local e deixou como sinal uma coluna com uma pequena imagem sua com o menino Jesus. Garantiu a Tiago que a sua missão teria frutos e que muitos se voltariam para a fé. Assim nasceu o primeiro templo dedicado à Virgem Maria. Nossa Senhora do Pilar tornou-se a padroeira da Espanha e de todos os povos hispânicos. E até hoje a Basílica de Saragoça atrai milhões de fiéis.
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4: 10h57.
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6: 11 horas e 14 minutos.

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2: 11:56.
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2: Meio-dia e 13 minutos.
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0: 12:22. 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
0: Meio-dia e 24 minutos.
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1: Meio-dia e 41 minutos.
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6: Meio-dia e 54 minutos.
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2: 13:06.
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7: 13:09.
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0: 4582.
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3: 13 horas e 22 minutos.
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0: 14:36.
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13: 13:39.
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1: 14 horas e 10 minutos.
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2: 14 horas e 25 minutos.
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0: 14:36.
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2: 14 horas e 38 minutos.
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1: 1,3. 14 horas e 54 minutos.

0: ótima tarde.
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0: 14:58.
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3: 1,3.

0: 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Passamos a acompanhar a consagração a Nossa Senhora Aparecida.
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2: Olá, meu querido irmão, querida irmã, estamos no tempo comum na liturgia da igreja, nesse momento especial que vai da Páscoa até a festa de Cristo Rei. Um tempo longo na liturgia, na qual nós somos convidados a incorporar em nosso dia a dia a palavra de Jesus, a mensagem da comunidade de fé e a experiência daqueles que vieram antes de nós. Então a liturgia vai nos oferecer a oportunidade de fazer uma grande reflexão, um grande retiro na nossa vida, trazendo para o hoje a riqueza que a palavra nos traz. Hoje nós temos uma reflexão de Santo Inácio de Antioquia, Santo Inácio, bispo do século I.

0: Ciro, e foi martirizado. Numa das suas reflexões, ele fala sobre o testemunho cristão e qual é a busca que nós devemos ter na nossa caminhada de fé. É precisamente buscar a satisfação na vida, o agrado às pessoas, aos homens ou a Deus. Ginásio, dito Teóforo, a igreja que alcançou a misericórdia na magnificência do Pai Altíssimo e de Jesus Cristo, seu Filho único. A de igreja iluminada pela vontade daquele que tudo quer, segundo a caridade de Jesus Cristo, nosso Deus. Em minhas preces junto ao Senhor, pedi a graça de contemplar vossos rostos dignos de Deus. Agora, acorrentado em Cristo Jesus, continuarei pedindo a mesma graça e espero em saudar-vos e, se for a vontade de Deus, fazer-me digno de chegar ao fim. Já é, aliás, princípio estabelecido: se conseguir a graça, receberei seguramente o seu meu quinhão. Tenho medo de que vossa caridade me venha a prejudicá-lo. Para vós é fácil fazer o que quereis, para mim é difícil alcançar a Deus se não me poupardes. Não quero que agradeis aos homens, mas a Deus, como já o sabeis. Quanto a mim, jamais encontrarei outro tempo mais oportuno de entrar de posse a Deus, quanto a vós seria o silêncio vossa ação mais meritória. Porque se calardes meu nome, tornar-me-ei palavra de Deus. Se ao contrário amardes minha vida carnal, de novo serei apenas som. Não me concedais mais do que ser imolado a Deus enquanto o altar está preparado. Então, em coro, na caridade, cantarei ao Pai em Cristo Jesus, ao Deus que se dignou encontrar o bispo da Síria, chamando-o do nascente ao poente. É bom passar do mundo para Deus, para nele nascer.
1: Vamos rezar a consagração.

Ó Maria Santíssima, pelos méritos de nosso Senhor Jesus Cristo, em vossa querida imagem de Aparecida, espalhais inúmeros benefícios sobre todo o Brasil. Eu, embora indigno de pertencer ao número de vossos filhos e filhas, mas cheio do desejo de participar dos benefícios de vossa misericórdia, prostrado a vossos pés, consagro-vos o meu entendimento, para que sempre pense no amor que mereceis. Consagro-vos a minha língua, para que sempre vos louve e propague a vossa devoção. Consagro-vos o meu coração, para que depois de Deus vos ame sobre todas as coisas. Recebei-me, ó Rainha incomparável, vós que o Cristo crucificado deu-nos por mãe, no ditoso número de vossos filhos e filhas. Acolhei-me debaixo de vossa proteção, socorrei-me em todas as minhas necessidades espirituais e temporais, sobretudo na hora de minha morte. Abençoai-me, ó celestial cooperadora, e com vossa poderosa intercessão, fortalecei-me em minha fraqueza, a fim de que, servindo-vos fielmente nesta vida, possa louvar-vos, amar-vos e dar-vos graças no céu por toda a eternidade. Assim seja. Amém.

0: oremos. Deus eterno e todo-poderoso, é neste Espírito de Jesus que vos pedimos que abençoe a água que teus filhos e filhas trazem diante de si. Quisestes que pela água, fonte de vida e princípio de purificação, as nossas almas fossem purificadas e recebessem o prêmio da vida eterna. Abençoai esta água, para que nos proteja, e renovai em nós a fonte viva de vossa graça, a fim de que nos livre de todos os males e possamos nos aproximar de vós com o coração puro e receber a vossa salvação. Que esta água nos recorde o nosso batismo como fonte de que jorra para a vida eterna. Em nome do Pai, e do Filho, e do Espírito Santo. Amém.
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4: Por que o padre parte a hóstia ao meio? O gesto de partir a hóstia, chamado de fração do pão, vem da última ceia e carrega três significados especiais. Primeiro, representa a unidade dos fiéis em Cristo. Assim como de um pão se fazem muitos pedaços, nós, embora muitos, formamos um só corpo. E é importante lembrar que ao partir a hóstia, não são vários Cristos. A Igreja ensina que Cristo está completamente e inteiramente presente em cada parte, mesmo na menor, pois pela transubstanciação, o pão se torna verdadeiramente seu corpo, sangue, alma e divindade. Portanto, partir a hóstia distribui sua presença única, mas não a divide. Segundo, lembra o sacrifício de Jesus na cruz. O pão partido simboliza o seu corpo entregue por nós, tornando presente o memorial da sua paixão. Terceiro, expressa a partilha e a caridade. Quem se alimenta de Cristo é chamado a viver a comunhão com os irmãos, especialmente os mais necessitados.
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2: Oi, gente, estamos chegando com mais um Baú Sertanejo. Eita, coisa boa. A partir de agora, nessa semana que inicia, estamos chegando no ar com mais um Baú Sertanejo. Obrigado pela tua companhia, pela tua audiência. Estamos chegando com mais alegria para você. Aumenta o som, Baú Sertanejo já está no ar.

0: Trazendo pra você sempre as melhores. O Sai Daí Não, daqui a pouco tem mais aqui no baú.
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2: 15:21.
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2: 15:23.
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9: Mais um modão chegando aqui no nosso Baú Sertanejo. Aumenta o som.

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0: Tião Carreiro e Pardinho relembram um grande clássico da música sertaneja raiz, Encantos da Natureza.
2: Tu

0: Valeu, Belanda!
1: Eita coisa boa, Mauro Sertanejo, levando pra você os melhores de todos os tempos. Não sai da sintonia, já já tem mais pra você.
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6: 15:40. 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
9: Estamos de volta com o Baú Sertanejo.

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0: 11:51.
1: Bom sertanejo, depois do intervalo a gente volta com mais sucesso pra você, não sai daí não.
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1: 15 horas e 54 minutos. 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
2: Mais um modão chegando aqui no nosso

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1: 16:04.
2: Eita coisa boa, Mauro Sertanejo, levando pra você os melhores de todos os tempos. Não sai da sintonia, já já tem mais pra você.
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7: 16:10.
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0: Baú Sertanejo, sempre com as melhores pra você aqui. Não sai da sintonia, já já tem mais pra você.
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6: 16:21.
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6: 16:22.
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0: 16:35.
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3: Olha a hora certa, gente. Agora 16 horas e 38 minutos.
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0: Baú Sertanejo, trazendo pra você sempre as melhores. Não sai daí não, daqui a pouco tem mais aqui no baú.
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3: 16 horas e 57 minutos.
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6: Estamos de volta.

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1: Isso é Baú Sertanejo, trazendo para você os melhores do sertanejo de todos os tempos. Os modões passam por aqui. A gente volta daqui a pouquinho. Não sai daí, não.
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7: Agora 17:09.
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7: 17 horas e 11 minutos.
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0: Baú Sertanejo, trazendo pra você sempre as melhores. O Sai Daí Não, daqui a pouco tem mais aqui no baú.
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7: 17 horas e 26 minutos.

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1: Agora 17:35.
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2: 17:38.
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0: 17:47.
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2: E a hora certa.
3: 17:50.
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2: Vamos acompanhar a oração do Ângelus e já já a última meia hora do Baú Sertanejo, hein? 18 horas. Oração do Ângelus. Com Dom Paulo Mendes Peixoto, arcebispo da Arquidiocese de Uberaba.

0: Em nome do Pai, do Filho e do Espírito Santo. Amém. O anjo do Senhor anunciou a Maria,
1: e ela concebeu do Espírito Santo.
0: Ave Maria, cheia de graça, o Senhor é convosco. Bendita sois vós entre as mulheres, e bendito é o fruto do vosso ventre, Jesus.
1: Santa Maria, Mãe de Deus, rogai por nós, pecadores, agora e na hora de nossa morte. Amém.
0: Eis aqui a serva do Senhor.
1: Faça-se em mim segundo a tua palavra.
0: Ave Maria, cheia de graça, o Senhor é convosco. Bendita sois vós entre as mulheres, e bendito é o fruto do vosso ventre, Jesus.
1: Santa Maria, Mãe de Deus, rogai por nós, pecadores, agora e na hora de nossa morte. Amém.
0: O Verbo divino se fez carne
1: e habitou entre nós.
0: Ave Maria, cheia de graça, o Senhor é convosco. Bendita sois vós entre as mulheres, bendito é o fruto do vosso ventre, Jesus.
1: Santa Maria, Mãe de Deus, rogai por...
2: Pra encerrar com chave de ouro, mais uma edição do nosso Baú Sertanejo. Que pena que acabou, fica triste não, tá chegando mais um campeão aqui na Mais Ouvida. E é claro que você vai fazer parte também com a gente da próxima edição do nosso Baú Sertanejo, que volta na próxima. Voltaremos na próxima edição, fica com Deus e até lá.
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5: Agora 18:15.
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14: Ave Maria.
5: Queridos ouvintes da Rádio Sacramento, com alegria e fé, iniciamos agora a oração.

Com o coração cheio de esperança, iniciemos nossa oração, pedindo pelas famílias, pela igreja, pelo mundo e por todas as intenções que trazemos em nosso coração. Em nome do Pai e do Filho e do Espírito Santo. Amém. Senhor Jesus, nós vos oferecemos este terço que vamos rezar, contemplando os mistérios de nossa redenção. Concedei-nos, por intercessão de Maria, vossa Mãe Santíssima, a quem nos dirigimos, as virtudes que nos são necessárias para bem rezá-lo e a graça que nos vem desta

0: Contemplamos nesse dia os mistérios gloriosos. Nos mistérios gloriosos celebramos a vitória de Cristo sobre a morte e a glorificação de Maria. Esses mistérios renovam nossa esperança, recordando-nos que com Cristo também somos chamados à vida plena na glória do Pai. Creio em Deus Pai Todo-Poderoso, Criador do céu e da terra, e em Jesus Cristo, seu único Filho, nosso Senhor, que foi concebido pelo poder do Espírito Santo, nasceu da Virgem Maria, padeceu sob Pôncio Pilatos, foi crucificado, morto e sepultado, desceu à mansão dos mortos, ressuscitou ao terceiro dia, subiu aos céus, está sentado à direita de Deus Pai Todo-Poderoso, donde há de vir a julgar os vivos e os mortos. Creio no Espírito Santo, na Santa Igreja Católica, na comunhão dos santos, na remissão dos pecados, na ressurreição da carne, na vida eterna. Amém. Pai nosso que estais no céu, santificado seja o vosso nome. Venha a nós o vosso reino. Seja feita a vossa vontade, assim na terra como no céu.
1: O pão nosso de cada dia nos dai hoje. Perdoai-nos as nossas ofensas, assim como nós perdoamos a quem nos tem ofendido. E não nos deixeis cair em tentação, mas livrai-nos do mal. Amém.
0: Ave Maria, cheia de graça, o Senhor é convosco. Bendita sois vós entre as mulheres. E bendito é o fruto do vosso ventre, Jesus.
1: Santa Maria, Mãe de Deus, rogai por nós, pecadores, agora e na hora da nossa morte. Amém.
0: Ave Maria, cheia de graça, o Senhor é convosco. Bendita sois vós entre as mulheres. E bendito é o fruto do vosso ventre, Jesus.
1: Santa Maria, Mãe de Deus, rogai por nós, pecadores, agora e na hora da nossa morte. Amém.
0: Ave Maria, cheia de graça, o Senhor é convosco. Bendita sois vós entre as mulheres. E bendito é o fruto do vosso ventre, Jesus.
1: Santa Maria, Mãe de Deus, rogai por nós, pecadores, agora e na hora da nossa morte. Amém.
0: Glória ao Pai, ao Filho e ao Espírito Santo.
1: Assim como era no princípio, agora e sempre, pelos séculos dos séculos. Amém.
0: Ó meu Jesus, perdoai-nos, livrai-nos do fogo do inferno, levai as almas todas para o céu. E socorrei principalmente aquelas que mais precisarem da vossa misericórdia. Sagrado Coração de Jesus, nós temos confiança em vós. Nossa Senhora do Patrocínio do Santíssimo Sacramento, rogai por nós. No primeiro mistério, contemplamos a ressurreição do Senhor Jesus.

0: Pai nosso que estais nos céus, santificado seja o vosso nome. Venha a nós o vosso reino. Seja feita a vossa vontade, assim na terra como no céu.
1: O pão nosso de cada dia nos dai hoje. Perdoai-nos as nossas ofensas, assim como nós perdoamos a quem nos tem ofendido. E não nos deixeis cair em tentação, mas livrai-nos do mal. Amém.
0: Ave Maria, cheia de graça, o Senhor é convosco. Bendita sois vós entre as mulheres. E bendito é o fruto do vosso ventre, Jesus.
1: Santa Maria, Mãe de Deus, rogai por nós, pecadores, agora e na hora da nossa morte. Amém.
0: Ave Maria, cheia de graça, o Senhor é convosco. Bendita sois vós entre as mulheres, e bendito é o fruto do vosso ventre, Jesus.
1: Santa Maria, Mãe de Deus, rogai por nós, pecadores, agora e na hora da nossa morte. Amém.
0: Ave Maria, cheia de graça, o Senhor é convosco. Bendita sois vós entre as mulheres, e bendito é o fruto do vosso ventre, Jesus.
1: Santa Maria, Mãe de Deus, rogai por nós, pecadores, agora e na hora da nossa morte. Amém.
0: Ave Maria, cheia de graça, o Senhor é convosco. Bendita sois vós entre as mulheres, e bendito é o fruto do vosso ventre, Jesus.
1: Santa Maria, Mãe de Deus, rogai por nós, pecadores, agora e na hora da nossa morte. Amém.
0: Ave Maria, cheia de graça, o Senhor é convosco. Bendita sois vós entre as mulheres, e bendito é o fruto do vosso ventre, Jesus.
1: Santa Maria, Mãe de Deus, rogai por nós, pecadores, agora e na hora da nossa morte. Amém.
0: Ave Maria, cheia de graça, o Senhor é convosco. Bendita sois vós entre as mulheres, e bendito é o fruto do vosso ventre, Jesus.
1: Santa Maria, Mãe de Deus, rogai por nós, pecadores, agora e na hora da nossa morte. Amém.
0: Ave Maria, cheia de graça, o Senhor é convosco. Bendita sois vós entre as mulheres, e bendito é o fruto do vosso ventre, Jesus.
1: Santa Maria, Mãe de Deus, rogai por nós, pecadores, agora e na hora da nossa morte. Amém.
0: Ave Maria, cheia de graça, o Senhor é convosco. Bendita sois vós entre as mulheres, e bendito é o fruto do vosso ventre, Jesus.
1: Santa Maria, Mãe de Deus, rogai por nós, pecadores, agora e na hora da nossa morte. Amém.
0: Ave Maria, cheia de graça, o Senhor é convosco. Bendita sois vós entre as mulheres, e bendito é o fruto do vosso ventre, Jesus.
1: Santa Maria, Mãe de Deus, rogai por nós, pecadores, agora e na hora da nossa morte. Amém.
0: Ave Maria, cheia de graça, o Senhor é convosco. Bendita sois vós entre as mulheres, e bendito é o fruto do vosso ventre, Jesus.
1: Santa Maria, Mãe de Deus, rogai por nós, pecadores, agora e na hora da nossa morte. Amém.
0: Glória ao Pai, e ao Filho, e ao Espírito Santo.
1: Assim como era no princípio, agora e sempre, pelos séculos dos séculos. Amém.
0: Ó meu Jesus, perdoai-nos, livrai-nos do fogo do inferno. Levai as almas todas para o céu, e socorrei principalmente aquelas que mais precisarem da vossa misericórdia. Sagrado Coração de Jesus, nós temos confiança em vós. Ó Maria concebida sem pecado, rogai por nós que recorremos a vós. No segundo mistério contemplamos a ascensão de Jesus aos céus.

0: nosso que estais nos céus, santificado seja o vosso nome. Venha a nós o vosso reino. Seja feita a vossa vontade, assim na terra como no céu.
1: O pão nosso de cada dia nos dai hoje. Perdoai-nos as nossas ofensas, assim como nós perdoamos a quem nos tem ofendido. E não nos deixeis cair em tentação, mas livrai-nos do mal. Amém.
0: Ave Maria, cheia de graça, o Senhor é convosco. Bendita sois vós entre as mulheres. E bendito é o fruto do vosso ventre, Jesus.
1: Santa Maria, Mãe de Deus, rogai por nós, pecadores, agora e na hora da nossa morte. Amém.
0: Ave Maria, cheia de graça, o Senhor é convosco. Bendita sois vós entre as mulheres, e bendito é o fruto do vosso ventre, Jesus.
1: Santa Maria, Mãe de Deus, rogai por nós, pecadores, agora e na hora da nossa morte. Amém.
0: Ave Maria, cheia de graça, o Senhor é convosco. Bendita sois vós entre as mulheres, e bendito é o fruto do vosso ventre, Jesus.
1: Santa Maria, Mãe de Deus, rogai por nós, pecadores, agora e na hora da nossa morte. Amém.
0: Ave Maria, cheia de graça, o Senhor é convosco. Bendita sois vós entre as mulheres, e bendito é o fruto do vosso ventre, Jesus.
1: Santa Maria, Mãe de Deus, rogai por nós, pecadores, agora e na hora da nossa morte. Amém.
0: Ave Maria, cheia de graça, o Senhor é convosco. Bendita sois vós entre as mulheres, e bendito é o fruto do vosso ventre, Jesus.
1: Santa Maria, Mãe de Deus, rogai por nós, pecadores, agora e na hora da nossa morte. Amém.
0: Ave Maria, cheia de graça, o Senhor é convosco. Bendita sois vós entre as mulheres, e bendito é o fruto do vosso ventre, Jesus.
1: Santa Maria, Mãe de Deus, rogai por nós, pecadores, agora e na hora da nossa morte. Amém.
0: Ave Maria, cheia de graça, o Senhor é convosco. Bendita sois vós entre as mulheres, e bendito é o fruto do vosso ventre, Jesus.
1: Santa Maria, Mãe de Deus, rogai por nós, pecadores, agora e na hora da nossa morte. Amém.
0: Ave Maria, cheia de graça, o Senhor é convosco. Bendita sois vós entre as mulheres, e bendito é o fruto do vosso ventre, Jesus.
1: Santa Maria, Mãe de Deus, rogai por nós, pecadores, agora e na hora da nossa morte. Amém.
0: Ave Maria, cheia de graça, o Senhor é convosco. Bendita sois vós entre as mulheres, e bendito é o fruto do vosso ventre, Jesus.
1: Santa Maria, Mãe de Deus, rogai por nós, pecadores, agora e na hora da nossa morte. Amém.
0: Ave Maria, cheia de graça, o Senhor é convosco. Bendita sois vós entre as mulheres, e bendito é o fruto do vosso ventre, Jesus.
1: Santa Maria, Mãe de Deus, rogai por nós, pecadores, agora e na hora da nossa morte. Amém.
0: Glória ao Pai, e ao Filho, e ao Espírito Santo.
1: Assim como era no princípio, agora e sempre, pelos séculos dos séculos. Amém.
0: Ó meu Jesus, perdoai-nos, livrai-nos do fogo do inferno. Levai as almas todas para o céu, e socorrei principalmente aquelas que mais precisarem da vossa misericórdia. Sagrado Coração de Jesus, nós temos confiança em vós. Ó Maria concebida sem pecado, rogai por nós que recorremos a vós. No terceiro mistério contemplamos a vinda do Espírito Santo sobre os apóstolos.

0: Pai nosso que estais nos céus, santificado seja o vosso nome. Venha a nós o vosso reino, seja feita a vossa vontade, assim na terra como no céu.
1: O pão nosso de cada dia nos dai hoje. Perdoai-nos as nossas ofensas, assim como nós perdoamos a quem nos tem ofendido. E não nos deixeis cair em tentação, mas livrai-nos do mal. Amém.
0: Ave Maria, cheia de graça, o Senhor é convosco. Bendita sois vós entre as mulheres. E bendito é o fruto do vosso ventre, Jesus.
1: Santa Maria, Mãe de Deus, rogai por nós, pecadores, agora e na hora da nossa morte. Amém.
0: Ave Maria, cheia de graça, o Senhor é convosco. Bendita sois vós entre as mulheres, e bendito é o fruto do vosso ventre, Jesus.
1: Santa Maria, Mãe de Deus, rogai por nós, pecadores, agora e na hora da nossa morte. Amém.
0: Ave Maria, cheia de graça, o Senhor é convosco. Bendita sois vós entre as mulheres, e bendito é o fruto do vosso ventre, Jesus.
1: Santa Maria, Mãe de Deus, rogai por nós, pecadores, agora e na hora da nossa morte. Amém.
0: Ave Maria, cheia de graça, o Senhor é convosco. Bendita sois vós entre as mulheres, e bendito é o fruto do vosso ventre, Jesus.
1: Santa Maria, Mãe de Deus, rogai por nós, pecadores, agora e na hora da nossa morte. Amém.
0: Ave Maria, cheia de graça, o Senhor é convosco. Bendita sois vós entre as mulheres, e bendito é o fruto do vosso ventre, Jesus.
1: Santa Maria, Mãe de Deus, rogai por nós, pecadores, agora e na hora da nossa morte. Amém.
0: Ave Maria, cheia de graça, o Senhor é convosco. Bendita sois vós entre as mulheres, e bendito é o fruto do vosso ventre, Jesus.
1: Santa Maria, Mãe de Deus, rogai por nós, pecadores, agora e na hora da nossa morte. Amém.
0: Ave Maria, cheia de graça, o Senhor é convosco. Bendita sois vós entre as mulheres, e bendito é o fruto do vosso ventre, Jesus.
1: Santa Maria, Mãe de Deus, rogai por nós, pecadores, agora e na hora da nossa morte. Amém.
0: Ave Maria, cheia de graça, o Senhor é convosco. Bendita sois vós entre as mulheres, e bendito é o fruto do vosso ventre, Jesus.
1: Santa Maria, Mãe de Deus, rogai por nós, pecadores, agora e na hora da nossa morte. Amém.
0: Ave Maria, cheia de graça, o Senhor é convosco. Bendita sois vós entre as mulheres, e bendito é o fruto do vosso ventre, Jesus.
1: Santa Maria, Mãe de Deus, rogai por nós, pecadores, agora e na hora da nossa morte. Amém.
0: Ave Maria, cheia de graça, o Senhor é convosco. Bendita sois vós entre as mulheres, e bendito é o fruto do vosso ventre, Jesus.
1: Santa Maria, Mãe de Deus, rogai por nós, pecadores, agora e na hora da nossa morte. Amém.
0: Glória ao Pai, e ao Filho, e ao Espírito Santo.
1: Assim como era no princípio, agora e sempre, pelos séculos dos séculos. Amém.
0: Ó meu Jesus, perdoai-nos, livrai-nos do fogo do inferno. Levai as almas todas para o céu, e socorrei principalmente aquelas que mais precisarem da vossa misericórdia. Sagrado Coração de Jesus, nós temos confiança em vós. Ó Maria concebida sem pecado, rogai por nós que recorremos a vós. No quarto mistério contemplamos a Assunção de Nossa Senhora ao céu.

0: Pai nosso que estais nos céus, santificado seja o vosso nome. Venha a nós o vosso reino. Seja feita a vossa vontade, assim na terra como no céu.
1: O pão nosso de cada dia nos dai hoje. Perdoai-nos as nossas ofensas, assim como nós perdoamos a quem nos tem ofendido. E não nos deixeis cair em tentação, mas livrai-nos do mal. Amém.
0: Ave Maria, cheia de graça, o Senhor é convosco. Bendita sois vós entre as mulheres. E bendito é o fruto do vosso ventre, Jesus.
1: Santa Maria, Mãe de Deus, rogai por nós, pecadores, agora e na hora da nossa morte. Amém.
0: Ave Maria, cheia de graça, o Senhor é convosco. Bendita sois vós entre as mulheres, e bendito é o fruto do vosso ventre, Jesus.
1: Santa Maria, Mãe de Deus, rogai por nós, pecadores, agora e na hora da nossa morte. Amém.
0: Ave Maria, cheia de graça, o Senhor é convosco. Bendita sois vós entre as mulheres, e bendito é o fruto do vosso ventre, Jesus.
1: Santa Maria, Mãe de Deus, rogai por nós, pecadores, agora e na hora da nossa morte. Amém.
0: Ave Maria, cheia de graça, o Senhor é convosco. Bendita sois vós entre as mulheres, e bendito é o fruto do vosso ventre, Jesus.
1: Santa Maria, Mãe de Deus, rogai por nós, pecadores, agora e na hora da nossa morte. Amém.
0: Ave Maria, cheia de graça, o Senhor é convosco. Bendita sois vós entre as mulheres, e bendito é o fruto do vosso ventre, Jesus.
1: Santa Maria, Mãe de Deus, rogai por nós, pecadores, agora e na hora da nossa morte. Amém.
0: Ave Maria, cheia de graça, o Senhor é convosco. Bendita sois vós entre as mulheres, e bendito é o fruto do vosso ventre, Jesus.
1: Santa Maria, Mãe de Deus, rogai por nós, pecadores, agora e na hora da nossa morte. Amém.
0: Ave Maria, cheia de graça, o Senhor é convosco. Bendita sois vós entre as mulheres, e bendito é o fruto do vosso ventre, Jesus.
1: Santa Maria, Mãe de Deus, rogai por nós, pecadores, agora e na hora da nossa morte. Amém.
0: Ave Maria, cheia de graça, o Senhor é convosco. Bendita sois vós entre as mulheres, e bendito é o fruto do vosso ventre, Jesus.
1: Santa Maria, Mãe de Deus, rogai por nós, pecadores, agora e na hora da nossa morte. Amém.
0: Ave Maria, cheia de graça, o Senhor é convosco. Bendita sois vós entre as mulheres, e bendito é o fruto do vosso ventre, Jesus.
1: Santa Maria, Mãe de Deus, rogai por nós, pecadores, agora e na hora da nossa morte. Amém.
0: Ave Maria, cheia de graça, o Senhor é convosco. Bendita sois vós entre as mulheres, e bendito é o fruto do vosso ventre, Jesus.
1: Santa Maria, Mãe de Deus, rogai por nós, pecadores, agora e na hora da nossa morte. Amém.
0: Glória ao Pai, e ao Filho, e ao Espírito Santo.
1: Assim como era no princípio, agora e sempre, pelos séculos dos séculos. Amém.
0: Ó meu Jesus, perdoai-nos, livrai-nos do fogo do inferno. Levai as almas todas para o céu, e socorrei principalmente aquelas que mais precisarem da vossa misericórdia. Sagrado Coração de Jesus, nós temos confiança em vós. Ó Maria concebida sem pecado, rogai por nós que recorremos a vós. No quinto mistério contemplamos a coroação de Nossa Senhora como Rainha do céu e da terra.

0: nosso que estais nos céus, santificado seja o vosso nome. Venha a nós o vosso reino, seja feita a vossa vontade, assim na terra como no céu.
1: O pão nosso de cada dia nos dai hoje. Perdoai-nos as nossas ofensas, assim como nós perdoamos a quem nos tem ofendido. E não nos deixeis cair em tentação, mas livrai-nos do mal. Amém.
0: Ave Maria, cheia de graça, o Senhor é convosco. Bendita sois vós entre as mulheres, e bendito é o fruto do vosso ventre, Jesus.
1: Santa Maria, Mãe de Deus, rogai por nós, pecadores, agora e na hora da nossa morte. Amém.
0: Ave Maria, cheia de graça, o Senhor é convosco. Bendita sois vós entre as mulheres, e bendito é o fruto do vosso ventre, Jesus.
1: Santa Maria, Mãe de Deus, rogai por nós, pecadores, agora e na hora da nossa morte. Amém.
0: Ave Maria, cheia de graça, o Senhor é convosco. Bendita sois vós entre as mulheres, e bendito é o fruto do vosso ventre, Jesus.
1: Santa Maria, Mãe de Deus, rogai por nós, pecadores, agora e na hora da nossa morte. Amém.
0: Ave Maria, cheia de graça, o Senhor é convosco. Bendita sois vós entre as mulheres, e bendito é o fruto do vosso ventre, Jesus.
1: Santa Maria, Mãe de Deus, rogai por nós, pecadores, agora e na hora da nossa morte. Amém.
0: Ave Maria, cheia de graça, o Senhor é convosco. Bendita sois vós entre as mulheres, e bendito é o fruto do vosso ventre, Jesus.
1: Santa Maria, Mãe de Deus, rogai por nós, pecadores, agora e na hora da nossa morte. Amém.
0: Ave Maria, cheia de graça, o Senhor é convosco. Bendita sois vós entre as mulheres, e bendito é o fruto do vosso ventre, Jesus.
1: Santa Maria, Mãe de Deus, rogai por nós, pecadores, agora e na hora da nossa morte. Amém.
0: Ave Maria, cheia de graça, o Senhor é convosco. Bendita sois vós entre as mulheres, e bendito é o fruto do vosso ventre, Jesus.
1: Santa Maria, Mãe de Deus, rogai por nós, pecadores, agora e na hora da nossa morte. Amém.
0: Ave Maria, cheia de graça, o Senhor é convosco. Bendita sois vós entre as mulheres, e bendito é o fruto do vosso ventre, Jesus.
1: Santa Maria, Mãe de Deus, rogai por nós, pecadores, agora e na hora da nossa morte. Amém.
0: Ave Maria, cheia de graça, o Senhor é convosco. Bendita sois vós entre as mulheres, e bendito é o fruto do vosso ventre, Jesus.
1: Santa Maria, Mãe de Deus, rogai por nós, pecadores, agora e na hora da nossa morte. Amém.
0: Ave Maria, cheia de graça, o Senhor é convosco. Bendita sois vós entre as mulheres, e bendito é o fruto do vosso ventre, Jesus.
1: Santa Maria, Mãe de Deus, rogai por nós, pecadores, agora e na hora da nossa morte. Amém.
0: Glória ao Pai, e ao Filho, e ao Espírito Santo.
1: Assim como era no princípio, agora e sempre, pelos séculos dos séculos. Amém.
0: Ó meu Jesus, perdoai-nos, livrai-nos do fogo do inferno. Levai as almas todas para o céu, e socorrei principalmente aquelas que mais precisarem da vossa misericórdia. Sagrado Coração de Jesus, nós temos confiança em vós. Ó Maria concebida sem pecado, rogai por nós que recorremos a vós. Infinitas graças vos damos, soberana Rainha, pelos benefícios que todos os dias recebemos de vossas mãos liberais. Dignai-vos agora e para sempre tomar-nos debaixo do vosso poderoso amparo. E para mais vos agradecer, vos saudamos dizendo:
1: Salve Rainha, Mãe de Misericórdia, vida, doçura e esperança nossa, salve. A vós bradamos os degradados filhos de Eva, a vós suspiramos gemendo e chorando neste vale de lágrimas. Eia, pois, advogada nossa, esses vossos olhos misericordiosos a nós volvei, e depois deste desterro, mostrai-nos Jesus, bendito fruto do vosso ventre, ó clemente, ó piedosa, ó doce sempre Virgem Maria.
0: Rogai por nós, Santa Mãe de Deus,
1: para que sejamos dignos das promessas de Cristo. Amém.
0: O Senhor esteja convosco.
2: Ele está no meio de nós.
0: Abençoe-vos Deus Todo-Poderoso, Pai, Filho e Espírito Santo. Amém.

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Basílica Santuário do Santíssimo Sacramento, pelas redes sociais da paróquia e em sinal aberto pela rádio. Esta missa será celebrada nas seguintes intenções: em louvor a Nossa Senhora de Guadalupe, em ação de graças pelos 30 anos de enlace matrimonial de Marcos e Verônica, em ação de graças pelo aniversário de 50 anos do padre Ricardo Alexandre Fidelis, Rosângela Vieira Borges Jerônimo, em ação de graças pelos sócios aniversariantes do Clube de Amigos da Rádio Sacramento, Hilda Messias Borges, Joaquim Fênix, Suzete Barbosa Pereira, Nancy Aparecida Manzan de Melo, Maria Aparecida de Oliveira, Arimondes Florencio, Lorena Maria Correia Campos, Silvia Maria Pereira França Cândido, Irene Cândida de Melo, Terezinha das Graças Marques Borges, José Misael Fraga, Elza Pontes Pereira, Joana das Graças Gonçalves Faria, Rosana Maria Borges. Pedindo por 3 intenções particulares. Pelas almas, 4 intenções, e por alma de Cândida Rosa Jerônimo, Maria Antônia dos Santos, Oswaldo Bisinotto Tura, Selma Escalon Cordeiro, João e Ada Cordeiro, Anselmo e Mona Escalon, Terezinha de Jesus Frois e José Ferreira Frois, Antônio de Paula e Odete Maria de Jesus, Sebastião de Paula Rezende, Neiva Maria Santana, Regina Helena Brigagão Caldeira, Luiz Constantino Bisinotto, Divina Maria Lopes e Manuel Cândido Lopes, Eneuzides e Adário Cardoso da Cruz, Bernardino Teodoro da Silva e Adir José da Silva, Vilmar Teodoro da Silva, José Círio e Lúcia Fernandes Círio, Fátima Sebastiana Círio, Eva das Graças Círio, Hugo Rodrigues da Cunha, Robson Alfonso Gianni, José Rodrigues e Nogail Duarte, Maria Eduarda Borges e Cunha, Delcides João André e Maria Badia de Jesus, Pedro Vieira Borges e Dulce Vieira Borges, Júlio César Vieira Borges, Arnaldo Marques Borges, Kleber Rosa da Cunha, Sigelfredo Germano Bisinotto, Júlio César Vieira Borges, Arnaldo Marques Borges, Kleber Rosa da Cunha,

Borges de Melo, Osana Maria dos Reis, Carício Vieira Borges, Ângelo Vinícius, Adelcides Belay, Agenor Rodrigues de Melo e Laudelina Cardoso da Silva, Maria Aparecida de Fátima, Catarina Auxiliadora Bisinotto, Sebastião Faustino de Melo e Maria Divina Sintra, José Alberto Bernardes Borges e Maria Salete Cabral e Lima.

0: Em nome do Pai, e do Filho, e do Espírito Santo.
1: Amém.
0: A graça e a paz de Deus nosso Pai, e de Jesus Cristo nosso Senhor, estejam convosco.
1: Bendito seja Deus que nos reuniu no amor de Cristo.
0: O Senhor Jesus, a exemplo do que fez com Mateus, convida-nos a segui-lo, embora saiba que somos pecadores. Firmes na esperança e na fé, celebremos nosso Deus que deseja ver sua igreja vivendo o amor e a misericórdia e levando a todos sua luz e salvação. Irmãos e irmãs, reconheçamos os nossos pecados para celebrarmos dignamente os santos mistérios. Tende compaixão de nós, Senhor,
1: porque somos pecadores.
0: Manifestai, Senhor, a vossa misericórdia
1: e dai-nos a vossa salvação.
0: Deus Todo-Poderoso, tenha compaixão de nós, perdoe os nossos pecados e nos conduza à vida eterna.

Ó Deus, fonte de todo bem, atendei ao nosso apelo e fazei-nos por vossa inspiração pensar o que é certo e realizá-lo com vossa ajuda. Por nosso Senhor Jesus Cristo,

0: Leitura da profecia de Oséias. É preciso saber segui-lo para reconhecer o Senhor. Certa como a aurora é a sua vinda. Ele virá até nós como as primeiras chuvas, como as primeiras chuvas tardias que regam o solo. Como vou tratar-te, Efraim? Como vou tratar-te, Judá? O vosso amor é como nuvem pela manhã, como orvalho que cedo se desfaz. Eu os desbastei por meio dos profetas, arrasei-os com as palavras de minha boca, como luz expandece meus juízos. Quero amor e não sacrifícios, conhecimento de Deus mais do que holocaustos. Palavra do Senhor.
1: Graças a Deus.

0: Leitura da carta de São Paulo aos Romanos. Irmãos, Abraão, contra toda a humana esperança, firmou-se na esperança e na fé. Assim, tornou-se pai de muitos povos, conforme lhe fora dito. Assim será a tua posteridade. Não fraquejou na fé, à vista de seu físico desvigorado pela idade, cerca de 100 anos, ou considerado o útero de Sara já incapaz de conceber. Diante da promessa divina, não duvidou por falta de fé, mas revigorou-se na fé e deu glória a Deus, convencido de que Deus tem poder para cumprir o que prometeu. Esta sua atitude de fé lhe foi creditada como justiça. A Escritura visa não só a pessoa de Abraão, mas também a nós, pois a fé será creditada também para nós, que cremos naquele que ressuscitou dos mortos, Jesus nosso Senhor. Ele, Jesus, foi entregue por causa de nossos pecados e foi ressuscitado para a nossa justificação. Palavra do Senhor.
1: Graças a Deus.

0: O Senhor esteja convosco.
1: Ele está no meio de nós.
0: Proclamação do Evangelho de Jesus Cristo segundo Mateus.
1: Glória a vós, Senhor.

0: Naquele tempo, partindo dali, Jesus viu um homem chamado Mateus, sentado na coleteria de impostos, e disse-lhes: segue-me. Ele se levantou e seguiu a Jesus. Enquanto Jesus estava à mesa em casa de Mateus, vieram muitos cobradores de impostos e pecadores e sentaram-se à mesa com Jesus e seus discípulos. Alguns fariseus viram isso e perguntaram aos discípulos: por que vosso mestre come com os cobradores de impostos e pecadores? Jesus ouviu a pergunta e respondeu: aqueles que têm saúde não precisam de médico, mas sim os doentes. Aprendei, pois, o que significa: quero misericórdia e não sacrifício. De fato, eu não vim para chamar os justos, mas os pecadores. Palavra da salvação.
1: Glória a vós, Senhor.

0: para bem compreendermos a mensagem que a liturgia hoje nos apresenta, é preciso contextualizar. Em primeiro lugar, uma contextualização litúrgica e depois também uma contextualização do evangelho que agora foi proclamado. Dentro do contexto litúrgico, nós estamos no décimo domingo do tempo comum. Depois de tempos fortes e de muitas festas, nós retomamos o tempo comum. Na quarta-feira de cinzas, nós iniciávamos o tempo forte da quaresma, que nos preparou para o tríduo pascal. Iniciamos o tempo forte da Páscoa. Ao longo de 50 dias, celebramos este tempo especial sob a luz do Círio Pascal. Dentro do tempo da Páscoa, ainda celebrávamos a ascensão de Jesus aos céus. E concluíamos esse tempo com a festa de Pentecostes, a vinda do Espírito Santo. A festa de Pentecostes foi celebrada também dentro do contexto da festa da nossa padroeira, Nossa Senhora do Patrocínio do Santíssimo Sacramento. Festa que coincidiu com a solenidade da Santíssima Trindade, Pai, Filho e Espírito Santo, que celebrávamos no domingo passado. E ainda na quinta-feira nós celebrávamos com grande alegria Corpus Christi, o corpo e o sangue de Jesus nosso Senhor. Retomamos agora o tempo comum, tempo que havíamos iniciado antes da quaresma, que foi interrompido para os tempos fortes do ciclo da Páscoa e estas festas todas que celebramos. E neste décimo domingo do tempo comum, nós retomamos a leitura do Evangelho segundo São Mateus. Quando iniciávamos o tempo comum, eu me recordo de dizer na homilia que nós estamos no ano A, dentro da liturgia da igreja, no ano A, predominantemente se lê trechos do Evangelho segundo São Mateus ao longo do ano. Então nós retomamos a leitura do Evangelho segundo São Mateus e hoje, de um modo todo especial, o evangelista São Mateus fala de si mesmo. E ele utiliza para falar de si mesmo apenas um versículo, não mais do que isto. Na sua humildade, ele quer mostrar que o seu extenso evangelho é para falar de Jesus e não de si mesmo. Portanto, ele utiliza um único versículo para falar da sua conversão. Mas como eu dizia, para bem compreender a mensagem do Evangelho de hoje, é preciso também contextualizar. Nós estamos no nono capítulo do Evangelho segundo São Mateus. O capítulo nono, versículo nono. Esse é o primeiro versículo do Evangelho de hoje. Como diz aí no Evangelho: naquele tempo, partindo dali, assim começa o Evangelho de hoje. Partindo de onde? Onde Jesus estava? Os oito versículos anteriores nos contam. Jesus tinha se encontrado com um paralítico. Na verdade, trouxeram o paralítico até Jesus numa cama. E o evangelista diz que quando Jesus viu o paralítico, ele não fez de imediato o que todo mundo esperava. O que todo mundo esperava? Ele verá o paralítico e vai fazê-lo andar. Não. Jesus olhou para aquele paralítico e enxergou. pegou um pessoas que viam aquele fato se perguntavam: quem é esse homem? Quem ele pensa que é? Isso é uma blasfêmia. Quem pode perdoar pecados é só Deus. E Jesus disse: para que saibais que eu tenho o poder de perdoar pecados, olhou para o paralítico e disse: levanta, pega a tua cama e vai para tua casa. O paralítico levantou e andou. As pessoas ficaram maravilhadas com o que Jesus acabava de fazer, porque aquelas pessoas olhavam para aquele homem e enxergavam um paralítico. Jesus olhou para aquele homem e enxergou um pecador que, antes de curar a paralisia do corpo, precisava se livrar da paralisia da alma. Teus pecados estão perdoados, disse Jesus. Partindo dali, desse fato, acompanhado logicamente por muitas pessoas, discípulos e curiosos, pessoas interessadas, Jesus olhou e viu um homem sentado. Ele estava trabalhando na coletoria de impostos. Um publicano, cobrador de impostos, para o povo judeu, um homem desprezível. A palavra publicano significa isso, um pecador público. Os judeus comparavam os cobradores de impostos às prostitutas e aos pastores. Eram pessoas rejeitadas, marginalizadas, desprezadas. Ali estava Mateus. É o primeiro versículo do evangelho de hoje, o único que ele utiliza para falar da sua conversão. Mas vejam como é interessante o olhar de Jesus. Quando Jesus olhou para aquele paralítico, ele enxergou um pecador e perdoou. Quando Jesus olhou para Mateus, ele enxergou um eleito. Para Jesus não importava quem ele era, o que ele tinha feito. Para Jesus importava o que aquele homem poderia ser: um grande apóstolo, um evangelista. E por isto Jesus se aproximou daquele homem e disse: segue-me. Esta palavra de Jesus, no original bíblico, não é simplesmente um chamado para seguir, é um chamado para conviver. Jesus disse: acompanha-me, venha ser meu companheiro. O que significa a palavra companheiro? Companis, comer do mesmo pão, partilhar de uma mesma vida. Vem viver comigo. Aquele homem não hesitou, imediatamente se levantou. E no original bíblico, o verbo utilizado aí é equivalente a ressuscitar, levantar, ressuscitar. Aquele homem que estava ali, enraizado na sua vida, acomodado no seu pecado, sentado, isto é, totalmente indiferente ao que estava ao seu redor, agora é chamado e ele se levanta. Vida nova para viver com o Senhor. O doente que precisava de médico, Jesus o chamou para curá-lo, para dar a ele uma vida nova. É interessante destacar aqui que Mateus não estava, como outras pessoas, interessado em Jesus. Não foi ele que viu Jesus primeiro, foi Jesus que o viu. Foi Jesus que se aproximou, foi Jesus que o chamou. Aqui eu me lembro de um outro cobrador de impostos, também muito conhecido nos evangelhos, Zaqueu. Lembrem-se de Zaqueu, um homem de baixa estatura, que queria ver Jesus, subiu numa árvore para poder ver Jesus passar. Mas Mateus não. Mateus estava ali sentado. Isto para nos mostrar que a iniciativa é sempre de Deus. Ele nos vê primeiro, Ele se aproxima por primeiro. É Ele quem nos chama. Segue-me, acompanha-me, vem viver comigo. Muitas vezes somos nós mesmos. Estamos sentados, enraizados, apegados, acomodados a tantas situações que nos paralisam também. Quantas vezes nós olhamos para a nossa própria vida e não vemos muita solução para nós mesmos. E por isso nos resignamos com o estado em que nos encontramos. Mas e Jesus? Como Ele me vê? Como Ele vê você? O olhar de Jesus é sempre de misericórdia. Por isso o evangelho de hoje termina dizendo: quero misericórdia e não sacrifício. Eu não vim para aqueles que estão sadios, eu vim para os doentes. Não vim chamar os justos, eu vim chamar os pecadores. O olhar misericordioso de Jesus, que quando nos vê, nunca se interessa por aquilo que nós fomos, por aquilo que fizemos, pelo pecado que temos. Ele olha para nós e vê tudo aquilo que nós podemos ser com a graça que Ele nos oferece, com o amor que Ele nos dá. Mas o Deus que te criou sem ti não te salvará sem ti, já dizia Santo Agostinho. Mateus se levantou, e nós também precisamos nos levantar, ter esta disposição de ir com o Senhor, de comer de um mesmo pão, e por isso Ele se oferece como alimento para a nossa vida, na palavra que ouvimos e sobretudo na Sagrada Comunhão, comemos de um mesmo pão, uma mesma vida, nos unimos a Jesus. E é preciso que nós tenhamos este esforço, essa confiança. Como eu dizia a segunda leitura de hoje, Abraão, aquele que acreditou, aquele que teve fé, aquele que confiou em Deus, assim como Mateus também acreditou e confiou. 2000 anos depois estamos aqui, nos recordando daquele cobrador de impostos que foi visto por Jesus, que foi chamado por Jesus, que se levantou e seguiu Jesus. E ao longo destes 2000 anos tem tocado os corações, realizado tantas conversões por aquilo que Ele escreveu no primeiro dos evangelhos. O evangelho segundo São Mateus é o grande testemunho daquele homem pecador que foi perdoado por Jesus, daquele doente que foi curado por Jesus e pôde dar o seu testemunho, e por isto hoje nós o veneramos e buscamos as graças de Deus por intercessão dele. Quantas igrejas espalhadas pelo mundo que levam o nome de São Mateus, por causa daquele único versículo. Partindo dali, ele viu um cobrador de impostos sentado, chamou: segue-me. Ele se levantou e seguiu. Por causa daquele versículo, um homem admirável na sua santidade, na sua fidelidade, no seu amor a Jesus, no seu testemunho. A vida de São Mateus deve então nos inspirar. Hoje somos nós que estamos muitas vezes sentados, mas Jesus sempre está passando por nós. Nós somos sempre vistos por Ele e Ele sempre está enxergando o que nós podemos ser, e por isto nos chama: segue-me, e nos oferece participar da sua vida pela palavra e pela Eucaristia. Que a graça de Deus nos permita perseverar no seguimento do Senhor, como perseverou São Mateus, para que nós também realizemos o sonho de Jesus e sejamos tudo o que Ele deseja de nós com a graça que Ele nos dá. Louvado seja nosso Senhor Jesus Cristo.
1: Para sempre seja louvado.

0: Creio em Deus Pai Todo-Poderoso, Criador do céu e da terra, e em Jesus Cristo, seu único Filho, nosso Senhor, que foi concebido pelo poder do Espírito Santo, nasceu da Virgem Maria, padeceu sob Pôncio Pilatos, foi crucificado, morto e sepultado, desceu à mansão dos mortos, ressuscitou ao terceiro dia, subiu aos céus, está sentado à direita de Deus Pai Todo-Poderoso, donde há de vir a julgar os vivos e os mortos. Creio no Espírito Santo, na Santa Igreja Católica, na comunhão dos santos, na remissão dos pecados, na ressurreição da carne, na vida eterna. Amém. Irmãos e irmãs, imploremos a misericórdia de Deus Pai e roguemos-lhe que atenda às nossas preces, dizendo: Salvai-nos, Senhor, em vosso amor.
1: Pela Igreja, para que se mantenha firme na fé e na esperança e testemunhe com vigor profético o amor misericordioso de Deus pelos seres humanos, roguemos:
0: Salvai-nos, Senhor, em vosso amor.
1: Pelos ministros ordenados, para que sejam fiéis anunciadores do perdão, da misericórdia e da palavra de Jesus, roguemos:
0: Salvai-nos, Senhor, em vosso amor.
1: Pelos cristãos que resistem a seguir o estilo de vida proposto pelo Evangelho, para que correspondam ao olhar acolhedor que Jesus lhe dirige, roguemos:
0: Salvai-nos, Senhor, em vosso amor.
1: Pelas nossas comunidades, para que, ao participar das mesas da palavra e da Eucaristia, sejam nutridas da vida de Jesus como poderoso remédio para a caminhada de fé de seus membros, roguemos:
0: Salvai-nos, Senhor, em vosso amor. Tudo isso vos pedimos, ó Pai, por Cristo nosso Senhor.
2: Amém.

0: Orai, irmãos e irmãs, para que o meu e vosso sacrifício seja aceito por Deus Pai Todo-Poderoso.
1: Receba o Senhor por tuas mãos este sacrifício, para a glória do seu nome, para o nosso bem e de toda a sua santa igreja.
0: Olhai, Senhor, com bondade nossa disposição em vos servir, para que nossa oferenda vos seja agradável e nos

0: Na verdade, vós sois santo, ó Deus do universo, e tudo o que criastes proclama o vosso louvor. Porque por Jesus Cristo, vosso Filho e Senhor nosso, e pela força do Espírito Santo, dais vida e santidade a todas as coisas, e não cessais de reunir para vós um povo que vos ofereça em toda parte, do nascer ao pôr do sol, um sacrifício perfeito. Por isso, ó Pai, nós vos suplicamos, santificai pelo Espírito Santo as oferendas que vos apresentamos para serem consagradas, a fim de que se tornem o corpo e o sangue de vosso Filho, nosso Senhor Jesus Cristo, que nos mandou celebrar estes mistérios.
1: Enviai o vosso Espírito Santo.
0: Na noite em que ia ser entregue, Jesus tomou o pão, pronunciou a bênção de ação de graças, partiu e o deu a seus discípulos, dizendo: tomai todos e comei. Isto é o meu corpo, que será entregue por vós.

Do mesmo modo, no fim da ceia, ele tomou o cálice em suas mãos, pronunciou a bênção de ação de graças e o deu a seus discípulos, dizendo: Tomai todos e bebei. Este é o cálice do meu sangue, o sangue da nova e eterna aliança, que será derramado por vós e por todos para a remissão dos pecados. Fazei isto em memória de mim.

0: Celebrando agora, ó Pai, o memorial da paixão redentora do vosso Filho, da sua gloriosa ressurreição e ascensão ao céu. E enquanto esperamos sua nova vinda, nós vos oferecemos em ação de graças este sacrifício vivo e santo.
1: Aceitai, ó Senhor, a nossa oferta.
0: Olhai com bondade a oblação da vossa igreja e reconhecei nela o sacrifício que nos reconciliou convosco. Concedei que, alimentando-nos com o corpo e o sangue do vosso Filho, repletos do Espírito Santo, nos tornemos em Cristo um só corpo e um só Espírito.
1: O Espírito nos una num só corpo.
0: Que o mesmo Espírito faça de nós uma eterna oferenda para alcançarmos a herança com os vossos eleitos. A Santíssima Virgem Maria, Mãe de Deus, São José, seu esposo, os vossos santos apóstolos e gloriosos mártires, e todos os santos que não cessam de interceder por nós na vossa presença.
1: Fazei de nós uma perfeita oferenda.
0: Nós vos suplicamos, Senhor, que este sacrifício da nossa reconciliação estenda a paz e a salvação ao mundo inteiro. Confirmai na fé e na caridade a vossa igreja, que caminha neste mundo com o vosso servo, o Papa Leão, e o nosso bispo Paulo, com os bispos do mundo inteiro, os presbíteros e diáconos, os outros ministros e o povo por vós redimido. Atendei propício às preces desta família que reunistes em vossa presença. Reconduzi a vós, Pai de misericórdia, todos os vossos filhos e filhas dispersos pelo mundo inteiro.
1: Lembrai-vos, ó Pai, da vossa igreja.
0: Acolhei com bondade no vosso reino os nossos irmãos e irmãs que partiram desta vida. Dentre eles, Maria Antônia dos Santos, Cândida Rosa Jerônimo, Osvaldo Bisinotto Tura, Selma Escalon Cordeiro, as demais intenções desta Santa Missa e todos os que morreram na vossa amizade. Unidos a eles, esperamos também nós saciar-nos eternamente da vossa glória. Por Cristo Senhor nosso, por Ele dais ao mundo todo o bem e toda a graça.

0: somos chamados filhos de Deus e realmente o somos. Por isso podemos rezar confiantes. Pai nosso que estais nos céus, santificado seja o vosso nome. Venha a nós o vosso reino. Seja feita a vossa vontade, assim na terra como no céu. O pão nosso de cada dia nos dai hoje. Perdoai-nos as nossas ofensas, assim como nós perdoamos a quem nos tem ofendido. E não nos deixeis cair em tentação, mas livrai-nos do mal. Livrai-nos de todos os males, ó Pai, e dai-nos hoje a vossa paz. Ajudados pela vossa misericórdia, sejamos sempre livres do pecado e protegidos de todos os perigos, enquanto aguardamos a feliz esperança e a vinda do nosso Salvador, Jesus Cristo.
1: Vosso é o reino, poder e a glória para sempre.
0: Senhor Jesus Cristo, dissestes aos vossos apóstolos: eu vos deixo a paz, eu vos dou a minha paz. Não olheis os nossos pecados, mas a fé que anima a vossa igreja. Dai-lhe, segundo o vosso desejo, a paz e a unidade. Vós que sois Deus, com o Pai e o Espírito Santo.
1: Amém.
0: A paz do Senhor esteja sempre convosco.
1: O amor de Cristo nos uniu.
2: Irmãos e irmãs, saudai-vos em Cristo Jesus.

Oremos. Senhor de bondade, a vossa força salvadora nos liberte das más inclinações e nos conduza pelo caminho do bem.

0: Rogai por nós, Santa Mãe de Deus,
1: para que sejamos dignos das promessas de Cristo.
0: São José,
1: rogai por nós.
0: São Miguel Arcanjo,
1: defendei-nos no combate.
0: Sede nosso refúgio contra as maldades e ciladas do demônio. Ordene-lhe Deus, instantemente pedimos. E vós, príncipe da milícia celeste, pelo divino poder, precipitai no inferno a Satanás e a todos os espíritos malignos que andam pelo mundo para perder as almas. Amém. Sentem-se, por favor.
2: Hoje, celebramos com muita alegria os 50 anos da vida do nosso querido pároco, Padre Ricardo. Padre, queremos te agradecer por ser sempre tão solícito, por nunca abrir mão de nos ajudar, de nos escutar e de caminhar ao nosso lado. O Senhor marcou profundamente o povo de Sacramento, transformando corações através do seu testemunho, transmitindo amor, fé e reverência em cada gesto e palavra. Nós, jovens do JAS, temos uma enorme consideração pelo Senhor. Sempre foi para nós um apoio firme e uma inspiração constante, nos mostrando que é possível viver uma fé verdadeira, alegre e comprometida. O Senhor é, sem dúvida, um exemplo de fé que nos motiva a buscar cada vez mais a Deus. Padre Ricardo, que Deus continue abençoando profundamente sua vida, sua missão e seu sacerdócio. Mesmo quando o Senhor parece mais sério, nós sabemos e sentimos que por trás disso existe um coração imenso, cheio de amor, sempre disposto a nos acolher, ajudar e cuidar do próximo com ternura e fraternidade. O Senhor nos ensina com sua vida aquilo que está escrito em 1 Coríntios: tudo o que fizerdes, fazei-o com amor. E é exatamente assim que o Senhor vive, amando, servindo e se doando sem medidas. Sua presença foi e continua sendo essencial para a caminhada e o crescimento do JAS. O Senhor nos guia com sabedoria, nos levanta quando caímos, nos incentiva a continuar, mesmo quando parece difícil. E fortalece nossa fé a cada passo. Saiba que cada gesto seu, cada palavra, cada oração, marcou profundamente nossas vidas. Que nunca lhe falte força quando o cansaço chegar. Que nunca lhe falte alegria, mesmo nos dias difíceis. E que o amor de Deus continue transbordando em seu coração, assim como transborda para todos nós. Obrigada por ser quem o Senhor é. Obrigada por nos amar tanto. De seus queridos jovens, amarelos, azuis e verde-lima. Nós te amamos, Padre Ricardo. Feliz aniversário.

Muito obrigado pelo carinho do JAS, de toda esta querida comunidade paroquial. Na verdade, o aniversário é amanhã, mas já estamos na véspera, né? Então, eu agradeço muito o carinho de vocês, demonstrado desde ontem, hoje e amanhã certamente também, mas a música que vocês cantaram depois da comunhão me comoveu muito, porque essa canção, que é do padre Fábio de Melo, né? É, de fato traduz muito do que eu sinto hoje. Sou humano demais para entender, está muito de acordo até com a mensagem do evangelho, né? Porque Deus passou pela minha vida, me olhou, me chamou em meio às minhas misérias, pecados, segue-me. E eu tenho acompanhado o Senhor e agradeço muito a Ele por me conceder a graça de perseverar nesse caminho, né? Então, esse é um aniversário especial, porque são 50 anos, como eu dizia mais cedo. Me lembraram ontem à noite que é meio século, padre, né? 50 anos, então já passei da metade da vida certamente, né? Que Deus me conceda mais aí anos para poder servi-lo. Esta é a razão da minha existência, né? Servir a Deus. Então, isso me deixa muito feliz. Então, Deus lhes pague pelo carinho a toda a nossa comunidade paroquial. Quero apenas recordar que na sexta-feira que vem a igreja celebra uma grande festa, a festa do Sagrado Coração de Jesus. Então, o coração de Jesus é o sinal, o símbolo do amor, da misericórdia de Jesus. Então, nós celebraremos aqui na Basílica Santuário, às 7 horas da manhã, como de costume. Mas esta semana também começa a festa de Santo Antônio de Pádua. Santo Antônio tem uma igreja aqui na nossa cidade, né? A igreja de Santo Antônio, lá no bairro Santo Antônio, que faz parte da nossa paróquia. Então nós vamos celebrar um tríduo, 3 dias, dias 10, 11 e 12, às 19 horas, a missa lá na igreja Santo Antônio. No dia 12, nós também vamos receber a imagem do Divino Pai Eterno, que vem lá de Trindade, Goiás, como todo ano. A imagem vai chegar na cidade, vai ter uma carreata e vai lá para a igreja Santo Antônio, para a missa das 19 horas. Então, no dia 12. Dia 13 é o dia de Santo Antônio. Nós sabemos que dia 13 tem o quê? Jogo do Brasil, né? À noite. Então, nós vamos celebrar mais cedo. A missa será às 16 horas, no dia 13. A missa e a procissão de Santo Antônio lá. Então, no sábado que vem, nós vamos celebrar nesse horário. Creio que era tudo isto, né? Então, vamos participar deste momento de fé e de devoção diante daquele que foi um dos maiores pregadores do evangelho, Santo Antônio. A gente tem que desfazer esta mentalidade de uma caricatura que criaram de Santo Antônio, né? O santo casamenteiro, e inventam tanta coisa, tanta superstição boba. Não, Santo Antônio viveu há 800 anos e dedicou a sua vida à pregação do evangelho como ninguém. Então, vamos celebrar a vida desse grande homem. Convido agora a todos para receberem a bênção final desta celebração.

0: Ide em paz e o Senhor vos acompanhe.
1: Graças a Deus.
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0: 20:32, 100,3.
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3: 20 horas e 45 minutos.
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2: 20:57.
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